0: Isso é uma resenha, viu, Clebinho?
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2: Olá, boa noite.
3: Boa noite para você que nos acompanha em todo o país.
2: Terça-feira, 1º de setembro de 2026.
3: E vamos aos destaques do dia.
2: Economia brasileira.
3: PIB cresce 0,5% no segundo trimestre do ano.
2: Aumento foi impulsionado pela agropecuária. Márcia Fernandes.
4: O principal crescimento foi impulsionado pelo desempenho da pecuária e da produção de alimentos como café e soja.
3: Mudança no calendário. Começa hoje a escolha do Simples Nacional para o ano que vem.
2: Pequenas empresas têm até 30 de setembro para escolher novo modelo da reforma tributária. Cleide Lopes.
5: Elas poderão optar como irão recolher o imposto sobre bens e serviços e a contribuição sobre bens e serviços.
3: Campanha alerta passageiros sobre consequências de atos de indisciplina em voos e aeroportos.
2: E vamos falar também dos direitos dos viajantes.
3: ANAC Passageiros recebe relatos contra empresas aéreas. Yuri Sherman, gerente da agência, destaca o serviço.
6: É muito importante a gente estimular a utilização da nossa plataforma como uma alternativa mais rápida, mais célere e mais resolutiva até do que o Poder Judiciário.
2: E hoje na apresentação da Voz do Brasil, Luciana Vasconcelos e Luciano Seixas.
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2: O governo reuniu especialistas e gestores para discutir os efeitos das apostas online, nas chamadas bets, na vida dos brasileiros.
3: A ideia é fornecer subsídios para novas medidas na regulamentação do setor.
2: Participaram da primeira reunião entidades ligadas à saúde, indústria, comércio, setor artístico e cultural e crianças e adolescentes.
7: Um dos tópicos foi o impacto das bets na saúde brasileira. A regulamentação da propaganda foi elencada como alternativa a este problema. O ministro da Saúde, Alexandre Padilha, classificou o vício em jogos online como um problema de saúde pública e destacou que o Sistema Único de Saúde oferece atendimento online para ludopatas.
8: Quando a pessoa entra no meu SUS digital, solicita a consulta e começar o plano terapêutico, tem um conjunto de psicólogos e psicólogas que vão atender essa pessoa, pelo menos 10 consultas. Depois você pode renovar esse plano para mais 10 consultas, pode continuar a consulta.
7: Leandro Domingos Teixeira, vice-presidente financeiro da Confederação de Bens, Serviços e Turismo, CNC, destacou o impacto das bets sobre o comércio brasileiro e defendeu tributação e limitação do número de plataformas no país.
9: Defendemos uma rigorosa fiscalização sobre os jogos online, ampliando a tributação incidente, já que a atividade que exerce são nocivas à saúde dos apostadores e também à economia popular.
7: Nem as crianças escapam dos riscos envolvendo as apostas online, como destaca Maria Melo, coordenadora do programa Criança e Consumo do Instituto Alana.
10: As plataformas de aposta replicam de forma ainda mais agressiva a mesma lógica de exploração comercial que a gente vê nas redes sociais hoje, que é baseada em desenho viciante, recompensa variável, gamificação e muitas vezes o uso de crianças como vetor de marketing. O uso de influenciadores mirins de até 6 anos de idade.
7: Os participantes da reunião também apresentaram como sugestão a proibição das plataformas de jogos online no país, a criação de programas de saúde mental nas empresas, implantação de estratégias de fiscalização e monitoramento dos sites de apostas, principalmente os ilegais. As propostas serão estudadas pelo governo e servirão de base para as políticas de regulamentação das bets no país. Reportagem Graziele Bezerra.
3: O produto interno bruto brasileiro cresceu 0,5%.
2: O indicador mede o valor de todos os bens e serviços produzidos pelo país.
4: O produto interno bruto, PIB, que mede a soma de todos os bens e serviços produzidos no país, cresceu 0,5% no segundo trimestre de 2026. Os dados são do Instituto Brasileiro de Geografia e Estatística, IBGE. Foram movimentados 3 trilhões e 400 bilhões de reais no segundo trimestre. O principal crescimento foi no setor agropecuário, impulsionado pelo desempenho da pecuária e da produção de alimentos como café café e soja. O coordenador de contas nacionais do IBGE, Ricardo Moraes, detalha os setores que tiveram destaque.
11: O produto interno bruto cresceu 0,5% no segundo trimestre em relação ao primeiro trimestre de 2026. Na série com ajuste sazonal, os maiores destaques foram a extrativa mineral, com crescimento de 3,4%, a agropecuária, com 2,8%, e os serviços de informação e comunicação, com crescimento de 2,1%.
4: Entre os demais setores que apresentaram resultados positivos, o setor de serviços cresceu 0,2% e a indústria avançou 0,1% na comparação com o trimestre anterior. A economista Maria de Lourdes Molo explica o que significa esse índice.
12: O valor total da produção de bens e serviços finais que são obtidos pelo país em território nacional em determinado período de tempo, geralmente um ano. Em geral, a produção é medida em unidades monetárias. Ele representa tudo que a economia produz, que para essa produção existem empregos, existem salários, existem lucros. As rendas das pessoas são geradas a partir da geração desse produto.
4: Também foi registrado o crescimento do PIB em relação ao ano passado. Na comparação com o segundo trimestre de 2025, o índice teve alta de 2%. Reportagem, Márcia Fernandes.
3: A implantação da reforma tributária está dando mais um passo.
2: A partir de hoje, pequenas empresas devem optar pelo Simples Nacional e a forma de recolhimento do IBS e da CBS em 2027.
3: O prazo vai até 30 de setembro.
5: Micro e pequenas empresas enquadradas no Simples Nacional terão uma nova decisão tributária para tomar ainda em 2026. Entre os dias 1º e 30 de setembro, elas poderão optar como irão recolher o imposto sobre bens e serviços e a contribuição sobre bens e serviços no primeiro semestre de 2027. Pela nova regulamentação, as empresas poderão continuar recolhendo o IBS e o CBS dentro da guia única do Simples Nacional, ou optar pelo chamado regime regular, no qual os dois tributos serão calculados e pagos separadamente. A escolha pelo regime regular não significa sair do Simples Nacional. A empresa continuará no regime simplificado para os demais tributos, mas seguirá regras próprias para calcular e pagar o IBS e CBS. A microempresária do ramo de alimentação do Rio Grande do Sul, Carolina Cader, disse que ainda não fez a opção, mas vai decidir com o seu contador a melhor opção.
13: Eu acho que para isso a gente tem que ter, enquanto empresário, orientação contábil, assim, né? Para poder fazer essa escolha e optar pela melhor forma de fazer essa declaração tributária.
5: O contador Reginaldo Moraes da Silva destaca a importância dessa opção.
14: O IBS, o CBS, ele vem com a reforma tributária, tá? Está mudando dois impostos, o PIS e o COFINS. Eles deixarão de existir num processo de transição a partir do ano que vem. E aí, o que acontece? Com essa mudança, o IBS e o CBS, que é o IBS, que é o de serviço, e o CBS, que é o de comércio, basicamente, né? A gente vai conseguir aproveitar crédito dos nossos fornecedores.
5: As empresas que fazem parte do Simples Nacional continuarão enquadradas automaticamente. Reportagem Cleide Lopes.
3: Para o empresário individual, não mudou o prazo. O período de solicitação de opção para se tornar ou permanecer sendo MEI permanece em janeiro.
2: E se você tem dúvidas, acesse ainda o site gov.br/Receita Federal.
3: E uma dica, no YouTube da Receita tem um vídeo que pode ajudar o pequeno empresário na hora da escolha.
2: Empresas brasileiras que tiveram as exportações afetadas pelas novas tarifas dos Estados Unidos podem ter mais tempo para cumprir compromissos tributários.
3: O Ministério do Desenvolvimento, Indústria, Comércio e Serviços regulamentou a prorrogação por mais um ano do chamado drawback suspensão.
2: O regime suspende o pagamento de tributos na compra ou importação de insumos usados na produção de bens destinados à exportação.
3: Na prática, a empresa assume o compromisso de exportar o produto dentro de um prazo determinado. E é justamente esse prazo que poderá ser ampliado.
2: Só no mês de julho, a aviação civil brasileira registrou quase 12 milhões de viajantes em voos nacionais e internacionais.
3: Desse total, cerca de 9 milhões e 100 mil foram em voos domésticos, um crescimento de 1,9% em relação ao mesmo período do ano passado.
2: E é nesse cenário, com tanta gente viajando para dentro e fora do país, que foi lançada a campanha para alertar passageiros sobre consequências de atos de indisciplina em voos e aeroportos.
3: Para se ter uma ideia, o Brasil registrou 881 casos de indisciplina no transporte aéreo entre janeiro e junho desse ano.
2: 154 episódios estão inseridos em categoria 3 de resolução da ANAC, Agência Nacional de Aviação Civil. Isso significa que a ocorrência pode comprometer a segurança operacional.
3: Para conhecer melhor a resolução da ANAC, que cria regras para atos de indisciplina nos aeroportos e a bordo, vá em pareceexagero.com.br.
2: Agora a gente vai falar sobre os direitos dos passageiros. E a ferramenta ANAC Passageiros, que ajuda a orientar usuários e mediar reclamações contra companhias aéreas.
3: Sobre o assunto, conversamos com Yuri Sherman, gerente de regulação das relações de consumo da ANAC. Acompanhe. Olá, nós estamos com Yuri Sherman, gerente de regulação das relações de consumo da ANAC. Boa noite, muito obrigada pela sua presença aqui na Voz do Brasil.
6: Boa noite, Luciana.
3: Yuri, vamos começar falando qual é o papel da ANAC na proteção dos passageiros.
6: Obrigado pela oportunidade de esclarecer, Luciana. Essa nossa atuação, ela se dá por duas frentes, tá? Uma frente voltada a garantir um ambiente econômico favorável à vinda de novas empresas, para que a gente tenha mais concorrência no nosso setor. E no fim do dia, mais concorrência é bom para o consumidor, né? Gera mais oferta de serviços, mais oferta de produtos, mais opções de tarifas para os passageiros. E a gente tem uma segunda frente, que é diretamente voltada à garantia de direitos essenciais aos passageiros. Isso se dá não só por meio da nossa norma, mas pela nossa atuação fiscalizatória, né? Onde a gente tem ali uma atuação nos aeroportos, a gente acompanha remotamente também o cumprimento dos deveres das empresas. A gente tem também uma atuação de educação para o consumo, né? Para que os passageiros conheçam seus direitos, conheçam seus deveres. E ainda nessa linha de garantir direitos, a gente cria um ambiente propício a resolução de conflitos de consumo.
2: Como é que a agência tem atuado para prevenir problemas e estimular a solução desses possíveis conflitos?
6: Num primeiro momento, Luciano, por meio da fiscalização, né? Por meio da fiscalização que a gente vai ali a campo, né? Que as empresas veem que a gente está atuante, né? Que a gente está ali acompanhando o que elas estão fazendo. As empresas veem que cumprir as regras é fundamental, né? É necessário. Agora, o transporte aéreo, ele é muito complexo, né? Tem várias complexidades no transporte aéreo e, por isso, intercorrências podem acontecer. No caso de intercorrências, você só fiscalizar, você só punir, não resolve os problemas individuais, né? E é daí que vem a nossa atuação voltada à resolução de conflitos. E a gente faz isso tanto pelo monitoramento do saque das empresas, né, vendo como que as empresas estão respondendo ali no saque, como que os atendentes das empresas estão preparados para responder às demandas dos passageiros. E a gente faz isso também por meio de uma plataforma de resolução de conflitos, que é o ANAC Passageiro.
3: Bem, Yuri, falando em conflitos, nós ouvimos alguns passageiros que tiveram problemas durante a viagem. Uma delas foi a Amanda Evangelista, que teve problema com a bagagem. Vamos ouvir?
15: Oi, meu nome é Amanda, eu tenho 35 anos, sou residente de Brasília. Recentemente, voltando de Foz do Iguaçu, no Paraná, eu despachei a minha mala pela companhia aérea e, chegando no destino, chegando em Brasília, eu verifiquei que itens da minha mala, como perfume, tinham sido roubados, furtados de dentro da minha mala, enquanto a mala estava sob responsabilidade da companhia aérea e do aeroporto, já que ela não estava comigo. Eu queria saber o que fazer nesses casos.
3: Yuri, o que a gente pode falar para Amanda?
6: Bom, em primeiro lugar, a gente está diante de um cometimento de um crime, né? Então é imprescindível que a Amanda registre a ocorrência policial, né, para que tenha a devida apuração policial. E registrada a ocorrência, ela precisa fazer um protesto junto à empresa aérea na primeira oportunidade, né? Então, assim que ela verificou que tinha algum item faltando na sua bagagem, ela faz o protesto junto à empresa aérea e aguarda a resolução. Caso a empresa não resolva o problema, né, considerando que a empresa tem a obrigação de reembolsar por esses itens surrupiados, né, pela violação da bagagem, aí a Amanda pode registrar uma reclamação na plataforma ANAC Passageiro e lá a empresa vai responder e a ANAC também vai monitorar toda essa situação em âmbito coletivo, né?
2: Tá certo. Tem também aqui a reclamação da Ana Cláudia Ferraz sobre atrasos de voos. Vamos ouvir.
16: Oi, meu nome é Ana Cláudia Ferraz, moro em Rio Branco, no Acre. Recentemente tive um problema num voo que a gente teria que embarcar meia-noite, né, no horário Acre, e embarcamos, só que permanecemos 3 horas dentro da aeronave, porque a aeronave apresentou problemas. Depois de 3 horas, eles cancelaram o voo, e no cancelamento do voo eles não ofereceram hotel, nem lanche, nem alimentação, e só conseguimos chegar em casa 6 horas da manhã. E nesse caso, como que a gente procede?
6: No caso de atraso de voo, a partir de 1 hora, a empresa é obrigada a fornecer facilidade de comunicação, a partir de 2 horas é obrigada a fornecer alimentação e a partir de 4 horas a empresa é obrigada a fornecer hotel, hospedagem para quem não for residente naquela localidade do atraso, né? Então, ainda que nessa situação a passageira estivesse dentro da aeronave, né, e permanecido lá durante 3 horas, depois de 2 horas, a empresa deveria ter fornecido essa assistência material de alimentação e, resolvida ali a questão da reacomodação em outro voo, deveria encaminhar os passageiros ou para o hotel, né, para que aguardasse ali, né, como, pelo que eu entendi, houve pernoite, ou encaminhar os passageiros para sua residência e depois também custear o retorno do passageiro até o aeroporto.
17: E agora ela pode fazer uma reclamação no ANAC Passageiros?
6: É imprescindível que ela faça uma reclamação no ANAC Passageiro, tá, Luciana? A nossa plataforma é uma plataforma que propicia a resolução de conflitos individuais. Então ela vai registrar uma reclamação. A empresa vai ter até 10 dias para responder. E depois disso o passageiro vai avaliar como que foi essa resposta da empresa. E a ANAC está ali nos bastidores, acompanhando tudo, né? Vendo como que, em âmbito coletivo, se dá essa atuação das empresas, onde que as empresas estão pecando, como que a gente vai utilizar aquilo para direcionar nossos esforços fiscalizatórios. E a gente tem tido resultados positivos com a plataforma, né? Resultados que a gente precisa compartilhar, né? Coisa de 80% de resolutividade, um tempo médio de resposta pelas empresas na casa de 4 dias. Então é muito importante a gente estimular a utilização da nossa plataforma como uma alternativa, né, mais rápida, mais célere e mais resolutiva até do que o Poder Judiciário.
2: É um aplicativo ou um endereço na internet?
6: A gente tem a versão web, né, do ANAC Passageiro, e a gente tem a opção de acesso também por meio do super app da ANAC. Os dois são possíveis. Então, entrando ANAC Passageiro, gov.br/ANAC Passageiro, o passageiro entra lá na nossa plataforma, consegue se informar sobre seus direitos e consegue registrar a sua reclamação.
17: E é mais fácil, fica mais rápido resolver os problemas?
6: Muito mais rápido. A gente tem informação clara, com linguagem simples. As empresas, como eu disse, né, têm respondido num tempo muito ágil, né, com um índice de resolutividade que a gente tem considerado satisfatório. Então, agradeço aí pela oportunidade de compartilhar a nossa plataforma.
2: Muito bem, nós conversamos com Yuri Sherman, gerente de regulação das relações de consumo da ANAC, aqui na Voz do Brasil. Muito obrigado por sua presença.
6: Obrigado a vocês pela oportunidade.
3: Amanhã será realizado o Dia C de capacitação destinado a profissionais de segurança pública que atuam na prevenção e enfrentamento da violência contra a mulher.
2: A formação será realizada presencialmente nas 27 capitais do país, com transmissão simultânea para 80 municípios.
3: A medida integra um pacote de medidas anunciadas nessa semana, ainda dentro do Agosto Lilás, que teve como objetivo conscientizar a população sobre a importância da proteção de mulheres e meninas no país.
2: Além da qualificação, foram assinadas 2 portarias. É o que vamos ouvir agora na reportagem de Luciana Colares, de Holanda.

0: primeira portaria contou com a adesão de todos os estados e do Distrito Federal e estabelece a Secretaria Nacional de Segurança Pública como responsável pela avaliação dos planos estaduais e distrital de combate à violência contra a mulher. A elaboração caberá aos entes federativos, para Michele Gonçalves dos Santos, diretora de ensino e pesquisa da Senasp, a medida contribui para a execução das políticas públicas na área.
1: Reforça a objetividade e a transparência da avaliação desses planos estaduais e distrital, planos esses que são instrumentos bastante efetivos e fundamentais para o planejamento e para a execução das políticas de enfrentamento da violência contra mulheres e meninas em todo o país. Assegura também uma aplicação mais transparente, mais célere e eficaz dos recursos do Fundo Nacional de Segurança Pública para esse fim.
0: A segunda portaria institui um grupo de trabalho para a elaboração de um protocolo nacional de atendimento às vítimas de violência sexual. A ideia é um atendimento mais qualificado em todas as delegacias do país. Além disso, foi anunciado um dia de capacitação em 2 de setembro, chamado de Dia C, destinado a profissionais de segurança pública nas 27 capitais do país. O ministro da Justiça e Segurança Pública, Wellington Lima, falou sobre a importância dessa articulação institucional.
2: A violência contra as mulheres não pode ser enfrentada por uma instituição isoladamente. Portanto, estabelecemos os parâmetros, produzimos conhecimento, capacitamos os profissionais e integramos as instituições.
0: Também foi lançada uma publicação da Escola Nacional de Segurança Pública sobre o tema, que reúne evidências para o enfrentamento às violências de gênero, ainda em celebração às 2 décadas da Lei Maria da Penha. Reportagem Luciana Colares de Holanda.
3: Dicas do Enem.
4: Meu nome é Caroline Santos e a minha dúvida é: como melhorar o meu repertório para a redação?
5: Quem responde pra gente é Juliana Bessa, professora de Sociologia. Vamos ouvir.
6: Galera, para a prova do Enem, é importante a gente pensar que a gente tem 3 sociólogos importantes, o Durkheim, o Max Weber, o Karl Marx, mas é importante que você consiga aplicar as ideias deles aos outros temas que são importantes, assim, como cidadania, movimentos sociais, desigualdade social e também política, poder e Estado. São mais ou menos esses temas que você vai ver na prova do Enem. E é importante também pensar que esses temas dentro, por exemplo, de movimento social, você vai encontrar também na redação. Na redação, nos últimos anos do Enem, a gente teve temas como a questão de desafios para a população negra, para os povos indígenas, a questão das mulheres também, a invisibilidade do trabalho feminino. Então, essas são grandes áreas, mas a gente pode pensar vários temas aí dentro.
5: A prova de redação do Enem será realizada no dia 8 de novembro. 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
7: A Companhia Nacional de Abastecimento, a Conab, recebe até amanhã propostas para o fornecimento de 5.368 cestas de alimentos.
5: Elas serão destinadas a famílias indígenas do Rio Grande do Sul e Santa Catarina em situação de insegurança alimentar e nutricional.
7: A adesão pode ser feita de forma 100% digital, como explica Everton Santos, diretor de Normas e Sistemas de Logísticas do Ministério da Gestão e da Inovação em Serviços Públicos.
8: Agricultores familiares, cooperativas e associações já podem acessar o site do Contrata Mais Brasil, conferir o edital e participar. Basta fazer o cadastro na plataforma, informar quais alimentos pode fornecer, escolher a oportunidade e enviar a proposta. Tudo em um só lugar.
5: E atenção, os interessados na venda de alimentos devem acessar o site contratamaisbrasil.sistema.gov.br. Vamos repetir? Contrata Mais Brasil, tudo junto, .sistema.gov.br.
7: E essas foram as notícias do Governo Federal.
5: Uma realização da Secretaria de Comunicação Social da Presidência da República.
7: Com produção da empresa Brasil de Comunicação.
5: Fique agora com as notícias do Poder Judiciário e do Congresso Nacional. Uma boa noite.
7: Boa noite para você e até amanhã.

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2: Presidente do STF abre seminário internacional que discute desafios do uso da inteligência artificial no judiciário.
3: Relator no STJ mantém prisão preventiva de tenente-coronel da Polícia Militar de São Paulo, acusado de matar esposa.
2: TSE lança plataforma para combater a desinformação durante o processo eleitoral.
3: Boa noite, eu sou Leandro Bezerra.
2: Eu sou Walter Lima.
3: Supremo Tribunal Federal abre segundo seminário Brasil-Itália da Rede Internacional sobre Sistemas de Justiça e Democracia.
2: O encontro discutiu os impactos da inteligência artificial no judiciário. Marta Ferreira.
4: Na abertura do evento, o presidente do Supremo Tribunal Federal e do Conselho Nacional de Justiça, ministro Edson Fachin, citou riscos concretos do uso da inteligência artificial que desafiam a magistratura, como citações jurisprudenciais inexistentes, vieses discriminatórios reproduzidos a partir de base de dados históricos e a opacidade dos modelos. Na avaliação do ministro, porém, a resposta a esses riscos não pode paralisar a inovação.
5: O caminho parece-nos ser o da experimentação supervisionada, ambientes controlados, registro de ferramentas certificadas,

0: Rosa Neto. O PM é acusado de matar a esposa, também policial militar. Fátima Uchoa.
1: Pela investigação, em 18 de fevereiro deste ano, na capital paulista, Geraldo teria atirado na cabeça da companheira após discutirem. Depois, teria deitado o corpo dela no chão e alterado a cena do crime para simular suicídio, colocando a arma do crime na mão da vítima. Em abril, o ministro Reinaldo Soares da Fonseca definiu a competência do Tribunal do Júri para julgar a ação penal. E agora, ao negar a liminar, que é uma decisão provisória, o relator no STJ destacou que a prisão cautelar é necessária diante do risco de interferência na produção das provas e dos indícios de que o militar teria tentado alterar a cena do crime. O julgamento definitivo do habeas corpus caberá à quinta turma do STJ.
0: TSE lança plataforma para combater a desinformação durante as eleições.
2: A iniciativa reúne orientações para auxiliar no enfrentamento de conteúdos falsos. Guilherme Firmino.
3: O TSE lançou nesta terça-feira a plataforma TSE Facilita, Plataformas Digitais em Ação. A ferramenta facilita o acesso a informações e orientações sobre a atuação da Justiça Eleitoral e das empresas de tecnologia no combate à desinformação. Para o presidente do TSE, ministro Cássio Nunes Marques, o tribunal e as plataformas têm atribuições e capacidades que se complementam no enfraquecimento aos desafios do ambiente digital. A expectativa é que a ampla divulgação dos materiais contribua para dar mais efetividade às decisões da Justiça Eleitoral.
0: Justiça Federal condena homem que compartilhava na internet imagens de abuso sexual infantil.
2: A denúncia foi apresentada pelo Ministério Público Federal. Sabrine Menezes.
4: Segundo as investigações, o homem armazenava no celular e no computador 237 vídeos e imagens com cenas de conteúdo sexual envolvendo crianças e adolescentes. O material foi disponibilizado na nuvem em 3 ocasiões durante o ano de 2021. O homem foi condenado a 4 anos e 9 meses de prisão em regime semiaberto, além de multa. A sentença da Justiça Federal em São José dos Campos destacou ainda que o acusado tentou esconder a própria identidade com o uso de dados fictícios nos sites e e-mails para não ser incriminado. Ele foi condenado pelos crimes de distribuição e compartilhamento e posse e armazenamento de conteúdo sexual envolvendo crianças e adolescentes, mas poderá recorrer em liberdade.
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0: A você uma boa noite.
2: E até amanhã.
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7: Eu sou Paula Groba.
8: E eu sou Humberto Pinheiro.
7: E estes são os destaques de hoje do Jornal do Senado, que começa agora.
8: Vacina contra herpes zóster poderá ser oferecida gratuitamente pelo SUS.
7: Novo piso salarial de médicos e dentistas avança e segue para o plenário.
8: Senado aprova indicação de Rodrigo Pacheco para vaga de ministro do Tribunal de Contas da União.
7: Boa noite.
8: Boa noite.
7: Avançou no Senado a proposta que define a implementação gradual do novo piso salarial de médicos e cirurgiões dentistas ao longo de 3 anos.
8: A proposta foi aprovada pela Comissão de Assuntos Sociais e agora segue em regime de urgência para votação no plenário do Senado. As informações com o repórter Márcio Maturana.
9: O novo piso salarial de R$ 13.662 para médicos e cirurgiões dentistas com jornada de 20 horas semanais vai ser aplicado gradualmente ao longo de 3 anos. 40% do valor a partir de 1º de janeiro de 2027, 70% em 2028 e 100% em 2029. Esse é o conteúdo de uma emenda da senadora Tereza Leitão, do PT de Pernambuco, aprovada nesta terça-feira pela Comissão de Assuntos Sociais. O relator foi Fernando Dueire, do PSD de Pernambuco.
10: A implementação gradual do piso assegura que esses empregadores se adaptem de forma planejada, sem demissões e sem interrupção de serviços essenciais.
9: O projeto já tinha sido aprovado nas comissões, mas recebeu emendas no plenário do Senado e, por isso, voltou aos colegiados. Na rede privada, o piso vai ser atualizado todo ano com base no IPCA, em vez de seguir o aumento do salário mínimo geral, como é atualmente. Na rede pública, o reajuste vai seguir leis específicas de cada unidade.

0: da federação, sendo que estados e municípios não vão precisar arcar com o aumento, porque o custeio será do Fundo Nacional de Saúde. O texto estabelece também que o trabalho noturno e as horas extras vão valer 50% a mais que o piso, em vez dos 20% para trabalho noturno e 25% para horas extras. Além disso, o projeto mantém o direito a 10 minutos de repouso para cada 90 minutos de trabalho e reforça que a chefia de serviços médicos ou odontológicos deve ser feita por profissionais habilitados nessas áreas.
1: E a comissão mista que analisa a chamada MP da taxa das blusinhas adiou para esta quarta-feira a reunião para a votação da proposta. O colegiado volta a se reunir nesta quarta-feira às 10 da manhã.
2: O presidente, deputado Reginaldo Lopes, e a relatora, senadora Leila Barros, ainda buscam um acordo sobre o texto. A medida zera o imposto de importação para compras internacionais de até 50 dólares. A MP perde a validade no dia 8 de setembro.
1: O Senado aprovou a indicação do senador Rodrigo Pacheco para o cargo de ministro do Tribunal de Contas da União, o TCU. A votação ocorreu em regime de urgência após articulação de lideranças partidárias.
2: Pacheco vai ocupar a vaga deixada por Bruno Dantas. Ele renunciou ao cargo nesta segunda-feira. Os detalhes com o repórter Douglas Castilho.
3: Com um rito especial, a indicação foi direto ao plenário, onde parlamentares exaltaram a atuação de Rodrigo Pacheco como presidente do Congresso em momentos delicados da história recente do país, como na CPI da Covid-19 e nos atos de 8 de janeiro. Após o resultado da votação, que se deu por 63 votos a favor e 4 contra, Rodrigo Pacheco agradeceu ao autor da indicação, presidente Davi Alcolumbre, aos companheiros de parlamento e falou da importância do papel a ser desempenhado.
4: Eu sei o que representa um tribunal de contas num país em que os recursos são escassos. Quando se fala de recursos públicos e de gastos públicos, todo cidadão tem o dever de cuidar e de zelar pela aplicação do recurso público e tem o dever de se permitir fiscalizar por um controle externo que é desempenhado pelo Congresso Nacional com auxílio do Tribunal de Contas da União.
3: O projeto de decreto legislativo de indicação do senador agora será encaminhado à Câmara dos Deputados, onde o nome de Pacheco também passará por análise e votação.
1: E nesta quarta-feira, a Comissão de Constituição e Justiça pode votar a proposta que reduz a jornada de trabalho para 40 horas semanais e acaba com a escala 6x1. Um dos favoráveis ao texto é o senador Paulo Paim, do PT do Rio Grande do Sul.
2: O parlamentar citou experiências no Brasil e em outros países que, segundo ele, mostram que a redução da jornada pode melhorar a qualidade de vida dos trabalhadores sem reduzir a produção. Paim fez um apelo para que a proposta seja votada pelos senadores e enfatizou que o fim da escala 6x1 deve ser visto como uma pauta nacional e não partidária. O texto já foi aprovado pela Câmara dos Deputados.
5: Alguns tentam embaralhar esse debate e dizem que o fim da escala 6x1 é uma questão eleitoral. Não é. Eleição

0: de partido nenhum, ela é do povo brasileiro.
1: Já o senador Hermes Klan, do PL de Santa Catarina, defendeu responsabilidade e negociação coletiva no debate sobre o fim da escala 6x1. Ele disse que uma regra única pode não atender a todos os setores.
2: Segundo o Klan, a redução da jornada com manutenção dos salários pode elevar o custo da hora trabalhada, afetando contratações, investimentos e preços. O senador também alertou para o risco de o trabalhador precisar de uma segunda renda.
3: É preciso também ter coragem para dizer que uma pauta legítima não pode ser transformada em bandeira eleitoral. É muito fácil anunciar, vamos reduzir a jornada, vamos dar mais descanso. Isso rende aplausos. O difícil é responder, quem vai pagar a conta? Quantos empregos serão afetados? Quanto vai aumentar os custos das empresas? Qual será o impacto sobre os preços?
1: Incitar ou induzir a prática de crimes em locais como escolas, universidades e centros de compras poderá render penas mais duras.
2: A Comissão de Segurança Pública aprovou o projeto que amplia a punição para esse tipo de conduta. A proposta agora segue para a Comissão de Constituição e Justiça. Repórter Bruno Lourenço.
4: O Senado aprovou o projeto de lei que tipifica o crime de massacre. A Comissão de Segurança Pública do Senado aprovou a proposta com normas gerais sobre segurança escolar. E agora a CSP votou a iniciativa que pune a incitação ou o induzimento a crimes contra a paz pública. A relatora, a senadora professora Dorinha Seabra, do União do Tocantins, diz que as propostas têm como objetivo reprimir e prevenir atentados, principalmente a instituições de ensino.
5: Os projetos em questão têm como objetivo reprimir e prevenir atentados a instituições de ensino, como os que ocorreram em um passado recente, podendo ser citados aqueles na Escola Estadual Tomásia Montoro, em São Paulo, e na creche Bom Pastor, no município de Blumenau, onde crianças e professores foram covardemente feridos e mortos.
4: O texto, que vai à Comissão de Constituição e Justiça, prevê que se da incitação pública resultar a efetiva prática do crime, a pena será aumentada de 3 a 6 meses e multa para 6 meses a 2 anos e multa. Se o chamamento ao crime for feito por meio da internet, a punição pode aumentar para até o dobro.
1: E a vacina contra o herpes zóster poderá ser oferecida gratuitamente pelo SUS a pessoas com mais de 50 anos.
2: O esquema a ser oferecido é de 2 doses. A proposta segue agora para a Câmara dos Deputados. Repórter Márcio Maturana.
6: A proposta recebeu parecer favorável da senadora Damaris Alves, do Republicanos do Distrito Federal.
7: A vacina Comirnaty já possui registro sanitário no Brasil e a indicação para adultos a partir de 50 anos para indivíduos imunocomprometidos.
6: A vacinação também vai ficar disponível para maiores de 18 anos com imunossupressão ou outra condição clínica que comprometa o sistema imunológico. O herpes zóster provoca lesões na pele, dor nos nervos, ardor, coceira e febre. É causado pelo mesmo vírus da catapora, que pode ficar adormecido durante toda a vida e ser reativado em adultos ou em pessoas com sistema imunológico comprometido, como no caso de doenças crônicas, câncer ou transplante.
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2: Com edição de Paula Groba e trabalhos técnicos de Eliseu Caires, o Jornal do Senado fica por aqui. Acompanhe agora as notícias da Câmara dos Deputados. Boa noite.
1: Boa noite e até amanhã.
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10: Câmara aprova financiamento para motoristas de aplicativo e taxistas.
11: Deputados prorrogam incentivos para doações de combate ao câncer.
10: Parlamentares apoiam discussão sobre o fim da escala de trabalho 6x1.
11: Boa noite. Jandira Fegali, do PCdoB do Rio de Janeiro, enumera as principais pautas em discussão no Congresso. Entre elas, o fim da escala de trabalho 6x1 e a proposta que amplia a participação da União na política de segurança pública. Ela cita ainda projetos sobre terras raras e minerais críticos.
10: Jandira Fegali também defende a isenção de impostos para compras internacionais de até 50 dólares. De acordo com a deputada, essas matérias estão entre as prioridades do Congresso.

0: passo no trabalho de esforço concentrado antes das eleições de outubro.
1: Alencar Santana, do PT de São Paulo, defende a redução da jornada de trabalho para 40 horas semanais, sem redução de salário, e o fim da escala 6x1. A proposta deve ser analisada pelo Senado e, segundo o deputado, representa uma medida de proteção aos trabalhadores.
0: Alencar Santana sustenta que a mudança pode melhorar a qualidade de vida dos trabalhadores com mais tempo para descanso, convivência familiar e cuidados com a saúde. O parlamentar também destaca a importância de avançar na votação da proposta no Congresso.
1: De acordo com Maria do Rosário, do PT do Rio Grande do Sul, o fim da escala 6x1 é uma pauta histórica para os trabalhadores brasileiros. Segundo a deputada, a medida garante mais tempo de descanso, estudo e convívio familiar, especialmente para as mulheres.
0: Maria do Rosário também critica o empenho da oposição contra uma medida que, segundo ela, beneficia a classe trabalhadora. Na visão da parlamentar, ao tentar derrotar o fim da jornada 6x1, a oposição não atinge apenas o governo, mas impõe um retrocesso à classe trabalhadora.
1: Tadeu Venere, do PT do Paraná, acredita que a aprovação do fim da escala 6x1 é uma conquista histórica para os trabalhadores. Ao rebater a oposição à proposta, o deputado sustenta que a medida representa apenas o exercício do direito ao descanso, ao estudo e ao convívio familiar.
0: No entendimento de Tadeu Venere, os congressistas que tentam adiar o debate sobre a redução da jornada de trabalho demonstram menosprezo pela qualidade de vida da população mais vulnerável.
1: Márcio Gerri, do PCdoB do Maranhão, classifica o fim da escala 6x1 como um avanço no mundo do trabalho. O congressista ressalta o grande suporte popular ao tema e afirma que posicionamentos em contrário no Congresso não serão capazes de alterar esse apoio.
0: Para Márcio Gerri, a mudança em análise no Senado trará mais qualidade de vida com tempo para o convívio familiar, o lazer e a formação profissional. Ele recomenda acompanhar cada voto dos senadores para conhecer quem defende os direitos dos trabalhadores.
2: Trabalho.
1: A Câmara aprovou um projeto que regulamenta o exercício da profissão de psicopedagogo. O repórter Antônio Vital explica o que ficou definido na medida.
3: O plenário da Câmara aprovou o projeto já aprovado pelo Senado que regulamenta a profissão de psicopedagogo ou psicopedagoga. O texto aprovado recebeu parecer favorável da deputada Franciane Baier, do Republicanos do Rio Grande do Sul. Entre outras medidas, estabelece os requisitos para o exercício da atividade, como a exigência de diploma de graduação em psicopedagogia com estágio prático obrigatório, mas cria regras de transição que permite que profissionais graduados em psicologia, pedagogia, licenciatura ou fonoaudiologia também exerçam a profissão, desde que tenham concluído o curso de especialização na área com duração mínima de 600 horas. A proposta também prevê que quem já exerce ou tenha exercido a atividade poderá continuar a atuar na área. O projeto define a psicopedagogia como uma atividade que envolve avaliação e a intervenção em processos de aprendizagem. Quem exerce a profissão trabalha com crianças, adolescentes e outras pessoas que apresentem dificuldade para aprender. A relatora explicou que a atuação não se limita ao desempenho escolar. Dificuldades de aprendizagem podem decorrer de outros fatores, inclusive cognitivos, emocionais e sociais. O projeto foi aprovado de maneira simbólica, sem votos contrários, e a votação foi acompanhada das galerias do plenário da Câmara por representantes da categoria de todo o país. Para o deputado Rodrigo Hollenberg, do PSB do Distrito Federal, psicopedagogos e psicopedagogas são fundamentais para garantir os direitos de quem tem dificuldade de aprendizagem.
4: Essa Câmara hoje vai fazer justiça a uma categoria extremamente importante, eu diria indispensável, para garantir o aprendizado de nossas crianças, mas não apenas de nossas crianças. Como presidente da Comissão de Defesa dos Direitos das Pessoas com Deficiência, eu entendo que esse projeto é absolutamente indispensável para garantir que pessoas com dificuldade de aprendizado possam garantir um aprendizado adequado a partir desse apoio promovido pelos psicopedagogos ou pelas psicopedagogas.
3: Por ser uma atividade interdisciplinar, o projeto deixa claro que o exercício da psicopedagogia não pode ser confundido com o dos profissionais de saúde e educação. O projeto obriga ainda o sigilo profissional e, ao contrário de outros projetos que tratam do exercício de profissões, dispensa a necessidade de um conselho profissional. O projeto que regulamenta a profissão de psicopedagogo ou psicopedagoga seguiu para a sanção presidencial e pode virar lei. Da Rádio Câmara de Brasília, Antônio Vital.
2: Economia.
0: De acordo com Cobalcini, do MDB de Santa Catarina, as sobretaxas de até 37,5% impostas pelos Estados Unidos prejudicam a economia catarinense. O deputado destaca o impacto direto em cidades como Caçador, que, segundo ele, correm o risco de perder postos de trabalho.
1: Cobalcini, que preside a Comissão de Meio Ambiente, enfatiza que a produção brasileira é sustentável e baseada no manejo de florestas plantadas. Para ele, as sanções norte-americanas foram aplicadas sem critérios técnicos.
0: Heitor Xu, do PSD do Rio Grande do Sul, defende reduzir a carga tributária sobre o tabaco e combater o contrabando. Segundo ele, o setor gera empregos a milhares de agricultores e a centenas de milhares de trabalhadores, sendo fonte de emprego, renda e arrecadação.
1: Heitor Xu pede também regras para dispositivos eletrônicos para fumar e a produção nacional. Para ele, legalizar a cadeia produtiva nacional e ampliar a fiscalização podem atrair novas fábricas para o país, gerar mais empregos e elevar a arrecadação, especialmente para seu estado.
0: Transportes. A Câmara aprovou uma medida provisória que permite o uso de 30 bilhões de reais para financiar carros novos para motoristas de aplicativo e taxistas. O repórter Antônio Vital acompanhou a votação.
3: A Câmara dos Deputados aprovou medida provisória que autoriza o governo federal a destinar até 30 bilhões de reais para financiar veículos novos para motoristas de carros de aplicativo, taxistas, cooperativas de taxistas e empresas de transporte escolar. A medida provisória faz parte do programa Move Brasil. Além de ampliar o crédito e permitir a renovação da frota, o texto final aprovado, apresentado pela relatora, a deputada Amanda Gentil, do PP do Maranhão, permite o uso do Fundo de Investimento em Infraestrutura Social, gerido pela Casa Civil da Presidência da República. O fundo poderá financiar a troca de veículos que contribua para reduzir custos ambientais, sociais ou econômicos do transporte urbano. Pode arcar ainda com recursos para financiar o seguro do veículo, itens de segurança destinados a profissionais mulheres e até mesmo custos de cartório. Um dos objetivos é estimular a substituição de veículos antigos por outros menos poluentes e permitir linhas de crédito para profissionais que não conseguem obter financiamento com juros menores no mercado. Para motoristas de aplicativo e taxistas, o acesso fica limitado a um veículo por beneficiário. Para cooperativas de táxi, o limite é de um veículo por cooperado. Já para o transporte escolar, não existe um limite definido. As profissionais mulheres beneficiadas pelo programa poderão ainda ter direito a condições diferenciadas de taxas, prazos e carência, o que será definido pelo Conselho Monetário Nacional. Os benefícios a motoristas particulares e empresas de transporte escolar foram defendidos pela relatora, deputada Amanda Gentil, do PP do Maranhão.
2: Porque, às vezes, muitos desses motoristas de aplicativo, muitos desses motoristas de táxi, eles usufruem de carros alugados, que muitas vezes o valor do aluguel é duas vezes o valor de uma parcela, e que aquele bem, que se você pagar a parcela, vai ser seu. Então, a importância que é nós trazermos um projeto que vai entregar um bem para o trabalhador brasileiro, para que ele tenha mais segurança e renda dentro da sua casa.
3: A medida provisória, que já está em vigor, foi justificada por deputados da base do governo como necessária para incentivar o transporte urbano e a atividade dos condutores. Foi o que disse o deputado Bongás, do PT do Rio Grande do Sul.
5: Precisavam também esses trabalhadores terem financiamento específico para poderem comprar o seu veículo e, ao mesmo tempo, poder usar este recurso para outros utensílios, cartoriais, por exemplo, de seguro. Tudo isso foi incorporado no debate para beneficiar os motoristas de aplicativos nesse país que estavam reivindicando.
3: O texto final aprovado também altera o Código de Trânsito Brasileiro para autorizar que motoristas habilitados na categoria B conduzam caminhões leves elétricos ou híbridos. Outra mudança inclui a produção de baterias no Programa de Apoio ao Desenvolvimento Tecnológico da Indústria de Semicondutores, conhecido como PADIS. A medida provisória que autoriza o governo federal a destinar até 30 bilhões de reais para financiar veículos novos para motoristas de carros de aplicativo, taxistas, cooperativas de taxistas e empresas de transporte escolar seguiu para análise do Senado. Da Rádio Câmara de Brasília, Antônio Vital.
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7: Justiça.
1: Júlia Zanatta, do PL de Santa Catarina, cobra explicações do ministro Alexandre de Moraes sobre denúncias divulgadas pela imprensa envolvendo o ministro e o empresário Daniel Vorcaro. A deputada também pediu o afastamento de Moraes e defendeu o impeachment do ministro.
0: Júlia Zanatta acredita que o Supremo Tribunal Federal e o Senado não podem ignorar as denúncias e pede que o ministro se explique em até 48 horas. Para a deputada, os fatos divulgados colocam em dúvida a atuação das instituições e exigem investigação.
1: Hildo Rocha, do MDB do Maranhão, vai apresentar uma proposta para mudar as regras de escolha e permanência de ministros do Supremo Tribunal Federal. Em seu entendimento, pessoas que tenham ocupado cargos comissionados ou mandatos eletivos não poderiam ser indicadas ao STF.
0: Hildo Rocha também defende que os ministros tenham mandato de 5 anos, renovável por mais 5 anos, mediante consulta à população. Ao fim do período, segundo o deputado, eles poderiam atuar como advogados ou professores, mas não poderiam voltar à vida política.
1: Eli Borges, do Republicanos do Tocantins, considera que as eleições para o Senado serão decisivas para o futuro do país. O deputado lembra que caberá aos novos senadores a responsabilidade de sabatinar ministros do STF e de conter o que considera excessos da corte.
0: Eli Borges também pede mais moralização na política e combate à corrupção. Na avaliação do parlamentar, o cidadão deve estar atento aos políticos que defendem o devido processo legal e a soberania popular.
1: Kim Kataguiri, do Missão de São Paulo, classifica como graves as suspeitas de possíveis relações entre ministros da Suprema Corte e envolvidos do escândalo do Banco Master. Ele questiona a inércia das instituições e da sociedade frente às situações divulgadas pela imprensa.
0: Kim Kataguiri critica também decisões da Justiça Eleitoral, alegando supostas diferenças de tratamento entre candidaturas. Ele reclama da suspensão de campanhas por atrasos em declarações eleitorais nacionais, alegando configurar restrição a direitos políticos.
7: Saúde.
1: A Câmara aprovou projeto que prorroga incentivos para doações a instituições de combate ao câncer e assistência a pessoas com deficiência. As informações com a repórter Cibele Comanetti.
8: O plenário da Câmara aprovou o projeto que prorroga até 2031 o prazo para empresas deduzirem do pagamento do imposto de renda doações a instituições sem fins lucrativos, como as Santas Casas, que atuam na prevenção e combate ao câncer ou na reabilitação de pessoas com deficiência. O incentivo acabaria neste ano. A proposta foi apresentada pelo deputado Sérgio Souza, do MDB do Paraná, e recebeu parecer favorável do relator, deputado Antônio Brito, do PSD da Bahia. Os incentivos às doações estão previstos em 2 programas criados em 2012. O Programa Nacional de Apoio à Atenção Oncológica, conhecido como PRONON, e o Programa Nacional de Apoio à Atenção de Saúde da Pessoa com Deficiência, o PRONAS. Os 2 permitem o emprego de recursos privados para financiar projetos desenvolvidos por entidades especializadas e sem fins lucrativos. Segundo o relator Antônio Brito, o PRONON amplia a capacidade de atendimento do Sistema Único de Saúde, o SUS, para a prevenção, o diagnóstico precoce, o tratamento, a reabilitação e os cuidados paliativos de pessoas com câncer. Já o PRONAS aumenta a oferta de assistência às pessoas com deficiência, especialmente no que diz respeito a projetos destinados à reabilitação, diagnóstico, tratamento, desenvolvimento de novas tecnologias e capacitação de profissionais. Antônio Brito comemorou a aprovação da proposta.
9: Quero parabenizar a todos que participaram da
7: elaboração da prorrogação até 2031 do prazo do PROLO e do PRONAS, tão importante na articulação da sociedade civil, do terceiro setor, do governo federal e também das iniciativas privadas no atendimento às instituições filantrópicas, seja ela na área da saúde, no tratamento do câncer, como também nas entidades que atuam com a pessoa com deficiência.
8: O projeto que prorroga até 2031 prazo para empresas deduzirem do pagamento do imposto de renda doações a instituições sem fins lucrativos que atuam na prevenção e combate ao câncer ou na reabilitação de pessoas com deficiência seguiu para análise do Senado. Da Rádio Câmara de Brasília, com informações de Antônio Vital, Cibele Colmanetti.
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0: Esporte. A Câmara aprovou um projeto que acaba com a obrigatoriedade de férias escolares durante o período da Copa do Mundo Feminina em 2027. O repórter Antônio Vital acompanhou a votação.
3: O plenário da Câmara aprovou o projeto que desobriga as redes de ensino pública e privada de todo o país a concederem férias escolares para todos os alunos durante a realização da Copa do Mundo Feminina de Futebol no ano que vem. Lei de autoria do governo, aprovada no início do ano pelo Congresso, obriga que as férias dos estudantes coincidam com o período do torneio, entre 24 de junho e 25 de julho de 2027. O projeto apresentado pela deputada Anne Ortiz, do PP do Rio Grande do Sul, permite que os sistemas de ensino dos estados e municípios decidam sobre o período de férias escolares, em vez de obedecer ao calendário oficial da competição. Entidades como a Federação Nacional das Escolas Particulares criticaram a obrigatoriedade prevista em lei e alegaram que a alteração do período de férias do meio do ano coloca em risco o calendário escolar exigido pela Lei de Diretrizes e Bases da Educação, que obriga pelo menos 200 dias letivos no ano. A proposta recebeu parecer favorável do relator, deputado Alex Manente, do Cidadania de São Paulo. Para ele, do ponto de vista educacional, não é adequado impor solução uniforme a todos os sistemas de ensino sem considerar as necessidades regionais. O projeto foi aprovado de maneira simbólica pelo plenário, sem votos contrários. O deputado Chico Alencar, do PSOL do Rio de Janeiro, defendeu a medida.
11: O reconhecimento da importância da Copa do Mundo de Futebol está nesse projeto de lei, só que não subordinando os interesses da Copa do Mundo aos sistemas educacionais. Os jogos ocorrem em apenas algumas cidades e, na maior parte das vezes, com um número reduzido de partidas, não se justificando como férias todo o período em todo o território nacional.
3: Os jogos da Copa do Mundo de Futebol Feminino serão realizados em 8 cidades. Belo Horizonte, Brasília, Fortaleza, Porto Alegre, Recife, Rio de Janeiro, Salvador e São Paulo. O projeto que desobriga as redes de ensino pública e privada de todo o país a concederem férias escolares para todos os alunos durante a realização da Copa do Mundo Feminina seguiu para análise do Senado. Da Rádio Câmara de Brasília, Antônio Vital.
0: Educação.
1: Ranieri Paulino, do Republicanos da Paraíba, propõe diversificar a educação profissional e tecnológica, ampliando a oferta em pequenos municípios, áreas rurais e regiões, conforme as demandas e as vocações específicas.
0: Para tanto, Ranieri Paulino apresentou um projeto que altera o Estatuto da Juventude e o Pronatec, articulando formação, trabalho, emprego e renda às características econômicas, sociais e culturais de cada território nacional e local.
1: Termina agora o Jornal Câmara dos Deputados, produzido pela Rádio Câmara, com trabalhos técnicos de Everson Urani e apresentação de José Carlos Andrade e Márcio Aquilissardi. Uma boa noite para você.
0: Uma ótima noite. A Voz do Brasil volta amanhã.
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16: 10:03.
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21: As músicas mais inesquecíveis dos anos 70, 80 e 90 voltam pra você na edição do programa The Music of Time com Jonatas Gonçalves agora.
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21: Todos nós temos na trajetória da nossa vida músicas que marcaram situações, lugares, pessoas, coisas, tanto momentos difíceis quanto momentos alegres, momentos mais atordoados, sempre tem uma música que nos leva àquela memória. A música, bem ouvida, bem apreciada, nos leva a um ponto de partida de uma situação que marcou e ficou gravada nas nossas memórias, ficou cravada em nossos corações. É o programa The Music of Time, começando agora no seu dial, com as mais lindas canções pra você. Aumente o volume, convide as pessoas, The Music of Time já está no ar. E o nosso programa começa assim, ó.

0: pra você matar a saudade.
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2: Sucesso dos anos 90. Pra quem tem mais de 30, 35 anos. Essa daqui é pra quem tem experiência de vida. Pra quem tem um bom gosto. De quando música ainda era música. Sandy Júnior, As Quatro Estações. Mulherada ama, hein? Rapaziada mais nova. Nem sabe quem é Sandy Júnior hoje, né? Mas a gente lembra.

0: Quatro Estações de Sandy Júnior. Um dos grandes sucessos da dupla que marcou gerações lá nos anos 90. A música conquistou o público com sua letra romântica e melodia suave. As Quatro Estações estourou nas rádios, fez enorme sucesso nos anos 90 e anos 2000 e se tornou um dos clássicos mais lembrados da carreira de Sandy Júnior. Pra quem tem mais de 30, 35, sabe bem o que eu tô falando, né? Muito bom ter você aqui com a gente todo dia, viu? A gente faz a programação com muito carinho, claro, sempre com muito amor. A gente vai pro intervalo, depois tem mais música, viu? Fica na sintonia.
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6: 10:33.

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5: Muito obrigado pela audiência e pela amizade do programa The Music of Time. Está gostando do nosso programa? Te recorda, te lembra alguma coisa boa, especial? Aumente o volume, porque no nosso próximo bloco, agora, a gente vai curtir mais canções do passado.

0: A gente faz uma rápida pausa, mas já já a gente volta com mais clássicos inesquecíveis. The Music of Time continua já já com a melhor viagem pelo flashback.
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2: 10h58.
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0: Oi, tudo bem? Que prazer em estar fazendo parte da sua programação aqui de volta no The Music of Time com Jonatas Gonçalves. Siga-nos nas redes sociais, @megadinâmica, entra nas redes sociais, segue e marca a gente. The Music of Time, de volta pra você.

0: Mais uma pra você relembrar.
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2: No início dos anos 90, existem músicas inesquecíveis, introduções marcantes e, claro, vozes sensacionais. Zélia Duncan, Catedral. Você lembra dessa?
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2: Uma voz deliciosa. Zélia Duncan.
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Música marcante dos anos 90, Zélia Duncan, Catedral. Falando em Zélia Duncan, né? Lançada no ano de 1994, a música marcou a carreira da artista e se tornou um clássico da MPB dos anos 90. Com uma letra intensa e cheia de sentimento, Catedral conquistou as rádios de todo o Brasil e até hoje é uma das canções mais lembradas de Zélia Duncan. Pois é. A gente vai pro intervalo daqui a pouco. A gente continua com muito mais sucessos. 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
8: 11:24.

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2: Grandes sucessos que marcaram época, que marcaram a geração, que marcou a sua vida, que te relembra em algum ponto da sua história. É o The Music of Time pra você.

0: Por hoje, a nossa trilha de recordações termina aqui. Mas o The Music of Time volta com muito mais música boa para você na próxima edição, sempre neste mesmo horário. Segue a gente no Instagram, arroba canal do ouvinte. Um beijo e até a próxima.
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2: 11:49.
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5: Meia-noite e des...
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2: 12:32. 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
3: 12:46.
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3: 1:03. 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
1: 1:18.
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2: 1:34.
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6: 1h47.
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7: 2:02.
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2: 2:18.
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3: 12h34.
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6: 12h45.
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0: 3 e 2.
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7: 3:17. 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
6: 3h34. 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
7: 3h48.
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2: 4h14.
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2: 4:19.
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7: 4:30.
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2: 4h48.
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2: Agora são 5 horas, está começando o programa Alvorada Sertaneja. Vamos tocar aqui para você os Gargantas de Ouro do Brasil, Milionário e José Rico.

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1: Agora são 5 horas e 4 minutos. Quero mandar um abraço para o Adriano, lá no Calcita, e também para o José, lá na Vila Boa Vista. Ele está ouvindo o programa Alvorada Sertaneja. Vamos tocar para você aí, Adalberto e Adriano, Capim Mexeu, Pau na Preia. Essa música é muito boa.

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3: 5:13.
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11: Agora são 5 horas e 14 minutos. Vamos tocar para você Bruno e Marrone.
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1: Agora são 5 horas e 17 minutos. Quem está ouvindo o programa Alvorada Sertaneja é o Rosimar, lá no Otto Maia. Quero mandar um abraço para ele e também para o Tiguilherme, lá na barraca do Tiguilherme. Vamos tocar mais um modão aí com as Marcianas.

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2: Agora são 5 horas e 20 minutos. Você está ouvindo o programa Alvorada Sertaneja. Vamos tocar para você e agora Silveira e Silveirinha. Quero mandar essa música para Dona Maria lá no bairro São Vicente e para Isabel Cristina na Avenida Geraldo Rodrigues da Cunha, lá no Santa Efigênia. Então vamos ouvir aí Silveira e Silveirinha.

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13: 5h36.
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18: Confirmando as horas, agora são 5 horas e 35 minutos. Quem vai tocar mais uma música aqui pra gente é o Adilson e o Arildo. Quero mandar essa música pro Neto lá na Vila e também pro Walter Miranda, o Zé Miranda, o Geraldo Miranda, lá na Usina Velha, e também pro Tinésio. Vamos então ouvir Adilson e Arildo. Se sobrar, nós vende.

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1: Você ouviu aí Adilson e Arildo, Se Sobrar Nós Vende. Agora vamos ouvir mais um modão aqui com o Praião e Prainha. Quero oferecer essa música para Dona Maria Mendonça e para o Fernando lá na rua Francisco Rosa e também para o Zé Eustáquio. Então vamos ouvir aí Praião e Prainha.

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1: Agora são 5 horas e 41 minutos. Você está aqui no programa Alvorada Sertaneja. Vamos tocar para você mais um modão com Chico Rei Paraná. Quero oferecer essa música pro seu Lázaro, para dona Cararice e também pro Tião Zoeira, lá no Barreiro. Ele que é produtor rural, essas horas já levantou, já está mexendo com a sua irrigação. É o mestre da irrigação. Então vamos tocar mais um modão aí com Chico Rei Paraná.

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2: 5h51.
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15: Agora são 5 horas e 53 minutos. Quero mandar um abraço pro Misael Veloso e também pro Itamar e a Elaine lá na Usina Velha. Vamos tocar mais um modão aqui com os Gargantas de Ouro do Brasil, Milionário e José Rico.

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1: Agora são 5 horas e 57 minutos. Vamos tocar mais um modão aqui para você com Zilo e Zalo, o milagre do ladrão.

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2: Agora são 6 horas e 1 minuto. Quero oferecer essa música agora para Eliana Patrícia, lá em Formiga. Vamos ouvir aí Leandro e Leonardo.

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2: Agora são 6:04. Quero mandar um abraço pro Joel Rabelo, pro Neto, lá na Vila Boa Vista. Vamos tocar aí para você, Silveira e Silveirinha.

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19: 6:13.
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27: Agora são 6h15. Quem está ouvindo o programa Alvorada Sertaneja é o Libério e a Lúcia. Libério, melhor borracheiro da cidade. A borracharia do Libério fica ali na José Mantina, bem ali no Juca Dias. Então vamos tocar mais um modão aí para você com Léo Canhoto e Robertinho.

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1: Agora são 6 horas e 18 minutos. Você está aqui no programa Alvorada Sertaneja e quem também está ouvindo o programa é a Ana Luísa, lá na rua Sergipe. Também quero mandar essa música para Vitória Aparecida Martins e para Maria do Carmo, lá na Augusto Lara. Vamos tocar aí para você, Zico e Zeca.
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2: Agora são 6 horas e 21 minutos. Quem pediu aí o Chitãozinho e Chororó foi a Vitória Aparecida e a Maria do Carmo. Então vamos tocar para ela aí Chitãozinho e Chororó.

Agora são 6 horas e 25 minutos. Vamos ouvir aí mais um modão com goiano e paranaense. Quero oferecer essa música para Dona Maria Mendonça e para o Fernando, lá na rua Francisco Rosa, e também para o Eustáquio. Então vamos ouvir aí goiano e paranaense.

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2: Agora são 6h30. Quem vai cantar agora pra gente aqui é o João Carreiro e Capataz. Quero mandar essa música pra Ana Luísa, pra Ana Tércia e pra Maria Eduarda Coutinho. E também pro seu Joaquim lá na rua Francisco Alves. Então vamos ouvir aí esse modão.

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3: 6h42.
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13: Agora são 6 horas e 43 minutos. Vamos tocar mais um modão aí para você com a Adilson e Arildo. Quero oferecer essa música para o Itamar e a Elaine, lá na Usina Velha.

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1: Agora são 6 horas e 46 minutos. Quando te perguntar qual a rádio que você ouve, é só você dizer: eu ouço a Alternativa, porque ela só toca música boa, todas escolhidas a dedo para você. Então vamos ouvir aí Léo Canhoto e Robertinho.

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1: Agora são 6 horas e 53 minutos. Quero mandar um abraço pro meu amigo Misael Veloso e também pro Rayone Marques. Vamos tocar mais um modão aí para você com Zezé de Camargo e Luciano.

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1: É desse jeito, como dizia meu velho pai, que hoje mora lá no céu. Quero mandar um abraço para Sônia, minha irmã, lá em São José do Salgado, e também para o Luciano, meu cunhado. Vamos ouvir mais um modão aí com os Gargantas de Ouro do Brasil, Milionário e José Rico.

São 7:02. O nosso programa está chegando ao fim. 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Vamos continuar aí tocando para você mais um modão com Bruno e Marrone.

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7: 7:35.
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19: 7:40.
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1: 7:57. 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

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Bom dia, uma ótima manhã para todos. A Rádio Alternativa, a partir de agora, apresenta o programa Momento de Fé com o Padre Marcelo Rossi. Você pode colocar os seus pedidos de oração pelo WhatsApp da rádio 3351-2332. E ao longo da programação, a gente vai colocando seus pedidos.

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1: Preste atenção nessa letra.
2: Para continuar.
3: Para continuar.
2: Jesus é a calmaria.

vez do início. Presta atenção nessa letra e reparamos. Primeiro, quem muitas vezes precisa de alívio. Alívio mental, alívio emocional, alívio psicológico, não é a mesma coisa. Alívio de saúde, quantas pessoas não estão bem de saúde, fisicamente falando. E vai com certeza alívio espiritual. Por isso, mais uma vez, escute e saboreie. Eu vou convidar você a mastigar a estrada.

0: palavra de Deus, como prometi na coroa, quem pôde acompanhar. Tiago capítulo 3, São Tiago capítulo 3, versículo 6 e seguintes. A língua é um fogo, ela é mundo de maldade. Ocupa o seu lugar no nosso corpo e espalha o mal em todo o nosso ser. Com o fogo que vem do próprio inferno, ela põe toda a nossa vida em chamas. O ser humano é capaz de dominar todas as criaturas e tem dominado os animais selvagens, os pássaros, os animais que se arrastam pelo chão, os peixes. Mas ninguém, versículo 8, mas ninguém ainda foi capaz de dominar a língua. Ela é má, cheia de veneno mortal e ninguém a pode controlar. Versículo 9. Usamos a língua tanto para agradecer ao Senhor e Pai, como para amaldiçoar as pessoas que foram criadas parecidas com Deus. Versículo 10. Da mesma boca saem palavras tanto de agradecimento como de maldição. Meus irmãos, disse São Tiago, isso não deve ser assim. Por acaso, pode a mesma fonte jorrar água doce e água amarga? Meus irmãos, por acaso, pode uma figueira dar azeitonas ou um pé de uva dar figos? Assim também, uma fonte de água salgada não pode dar água doce. Mari, bom dia, boa tarde, boa noite.
1: Bom dia, boa tarde, boa noite, padre!
0: Tema hoje é sogro, sogras, genro, nora e cunhados. Bom, fazer uma pergunta, os colocando, eles não esperavam isso. Como é que é o relacionamento familiar? Começando com o Mário Duarte.
2: Nossa, graças a Deus, padre. Graças a Deus eu nunca tive problema com sogro, com sogra. Graças a Deus, sempre me dei bem com eles. Os meus sogros e meu sogro e minha sogra atuais são fantásticos, gosto muito deles, eles gostam muito de mim, graças a Deus. E hoje foi surpreendente, hein, padre? Eu pensei que ia vir mais coisa pesada aí, mas...
0: Só ficou pesado na hora que eu falei fofoca,
2: isso,
0: né?
2: É isso que eu ia falar, na hora, esse nossa, tema fofoca. Não tem jeito. A hora que o senhor entrou nesse assunto, aí realmente o negócio... Você
0: viu, aí foi o que eu vi de serpente, rapaz.
2: Isso, eu também.
0: Nossa senhora,
2: era o Butantan ali, eu falei, nossa, é o Butantan aqui.
0: Nossa senhora, tá, Então, e também, por incrível que pareça, o relacionamento sogra e nora, você percebeu?
2: Sim.
0: Foi um pouquinho mais complicado.
2: Sim.
0: Os outros até que... bom, quer acompanhar?
2: Mas eu esperava pior. Com sogra e nora eu esperava mais.
0: Eu confesso também. Também foi. Realmente, graças a Deus, graças a Deus. Pandinha, como que eu faço para poder... Uma das coisas que fique... como acontece no Spotify... Se a pessoa perde o programa aqui agora, a partir das 9h30 já tem tudo lá, não é isso?
3: Sim, padre, sim, tudo lá. Bom dia, boa tarde, boa noite novamente. E o padre tá craque, viu, Mário? Ele explicou na coroa de São Miguel hoje. Você que de repente é o primeiro dia, acompanhou hoje o primeiro dia. Hoje, 26 dias de coroa de São Miguel. Ah, não acompanha a primeira, não acompanha a segunda, não acompanha a terceira.
2: Olá.
3: Todos os episódios estão no YouTube.
2: É isso.
3: YouTube onde, Mário? Padre Marcelo Rossi Oficial. Marcelo Rossi.
2: Oficial.
3: Oficial, você entra lá, assiste, mas não só assiste.
0: Tem o selinho, né, de autenticação.
3: Mas não só assiste, né, padre? Inscreva-se no canal. Hoje eu estava esperando começar a coroa de São Miguel, era o quê? 6h50. Quando deu 6h59, eu recebi a notificação. Começa a coroa de São Miguel. Já cliquei lá, já comecei a assistir. Uma bênção. Mais uma coisa importante: dá o like, Mario.
2: Dá o like,
3: porque
2: pessoal.
3: De repente a pessoa está procurando coroa de São Miguel, São Miguel Arcanjo. Vai vir lá o vídeo do padre. E o mais importante de tudo, que o padre falou muito hoje, eu acho importante, uma pessoa que não está bem, a convivência com a sogra, com o sogro, com o cunhado, não está muito legal, compartilhar, né, Mário?
2: Isso, falar em dar o like, gente, muitas pessoas estão acessando, estão começando a acessar agora, estão começando a se familiarizar agora com o YouTube, dar o like e apertar aquele joinha, aquele polegarzinho pra cima, clica nele.
3: Ótimo,
2: e aí,
3: Mário,
2: você dá o like, isso é quando a gente fala curte.
1: Eu apanhei pra escrever isso, Mário.
2: É só clicar naquele joinha lá, curte o vídeo, clica no joinha, dá o like, clica no joinha.
3: Engraçado que o padre falou assim, nós estamos falando pra 40 a mais, mas deixa eu ver se tem pessoas mais novas. Aí os mais novos começaram a mandar mensagem. Essa interação da Coroa de São Miguel, que é a mesma coisa que acontece aqui no Momento de Fé, onde o Mário pega as mensagens no WhatsApp, é sensacional. Eu acho que o que nós precisamos é disso, viu, Padre?
2: E padre, já que
3: com as pessoas. Isso.
2: E já que o senhor perguntou, Padre, já que o senhor tocou no assunto, mandar um beijo para eles, né? Pro seu Antônio e pra Dona Luísa. Um beijo pros dois, seu Antônio e Dona Luísa. Um beijão para vocês.
3: E mandar um abraço, sabe para quem? E falar que todos os pedidos, Mário, o padre tem falado muito da reprise no Spotify. As pessoas têm pedido demais oração lá, viu, Padre?
2: Sim, sim. Lembrando, a gente tem visto, viu, o pessoal do Spotify, tem pedido de oração, tem visto, viu, gente, fica entrando.
1: Manda pra mim, tá, Paulo? Ó, gente, eu confesso, então, por favor, começa pra colocar na missa, tá? Então eu vou ficar mais atento. O Spotify também tem oração.
2: E padre, última aqui, ó. Hoje tinha uma pessoa desesperada no chat do YouTube, conforme o senhor vinha falando, e ela colocava muitas carinhas chorando e colocava assim: por favor, veja a minha mensagem. Olha, eu não vou falar o nome completo, eu vou colocar só Rô. Rô, eu vi as mensagens, fica tranquila. Eu vi as mensagens, estão salvas aqui e depois eu entrego direitinho. Fica tranquila, tá, Rô?
1: É isso aí, padre. Eu sei até quem é, tá? Mas é aquela história. Tem muita coisa que eu não sei se vocês entendem, se é a velocidade que é.
2: Sim.
1: Se eu começar a ler em voz alta,
2: aí não dá conta,
1: pô. Eu consigo ler, tá? Eu vou observando, tô olhando. Lógico que vai para. Tem coisa que passa. Tem uma hora, não sei se você percebeu, até me atrapalhei com o Pai Nosso no final.
2: Sim.
1: Porque você pega alguma coisa aqui e aí acabou. Né? Então, mas graças a Deus está. Tem sido uma bênção. Ainda dá tempo. E outra coisa linda, Pandinha, está tematizado. Então a pessoa pode buscar lá.
3: Sim, sim,
1: tema,
3: padre,
1: tal.
3: Sim.
1: Perdi o primeiro dia, o quinto dia. E nunca é tarde, tá? Pode acompanhar até o final. Quem sou eu para colocar limites ao Senhor? Prepare-se. Porque...
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1: Jamais.
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1: E o Pandinha e o Mário ficaram... Foi o Pandinha que falou. Padinha, você amou o post hoje, não foi?
3: Ah, é sensacional, né, padre?
1: Até ele falou assim, o Padinha quer abrir com essa música, por favor, por causa do post. Olhe pro post, entra na Instagram, arroba Padre Marcelo Ross, Instagram, ou no Face, e no X também.
4: Vontade,
1: é antigo do livro.
4: 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Filho amado.
1: Esse é um cartão que vale a pena compartilhar.

0: querido.
1: Anjinha, já que você que fez o destaque, apesar que eu também coloquei
2: na coroa, padre.
1: É, mas o que está escrito no escrito que é fantástico.
2: Não é a sua força que o mantém de pé. É a mão de Deus que nunca solta. E nunca solta mesmo, viu, padre?
1: Mário, repita.
3: Não é a sua força que o mantém de pé. É a mão de Deus.
1: E eu tenho eu vou colocar um outro lema, pode ser?
3: Claro.
1: E aí vamos ter valo. Bendito momento de fé
4: que nos mantém em pé.
1: De novo, bendito momento de fé
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1: Literalmente isso já está acontecendo. Bendito momento de fé
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1: Já voltou.

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1: Rádio Alternativa, 8 horas e 16 minutos, e eu já tenho em mãos alguns pedidos de oração. A Maria do Carmo Martins, bom dia, Maria do Carmo. Ela pede orações para a irmã Vitória Martins, para os irmãos e toda a família dela. A Maria do Carmo também pede orações para Dona Dessa, mãe do Claudenir, professor Claudenir Baiano. Bom dia, Dona Dessa. Bom dia, meu amigo Baiano. E ela também pede orações para todos os funcionários aqui da Rádio Alternativa. Muito obrigado. Eu coloco em oração as minhas irmãs também, a Roseli, o esposo Nasson, a Rosângela, o esposo José Martins, a netinha Sara, os filhos Fábio Henrique e o Fred. Coloco oração também para minha irmã Rosane e seu esposo José Vicente. A Thalita do bairro Esplanada, bom dia Thalita, pede oração para os pais dela, Andréia e Jorge. Senhor Jorge, bom dia, senhor Jorge. Ela pede também para os irmãos Pedro Augusto e Thales, para os avós Aparecida e Vicente, pela alma dos tios Edson e José Emanuel, pela vida e saúde dos amigos e familiares, em especial para a vida e saúde da Thalita. Momento de Fé vai para o intervalo e volta com o programa Momento de Fé com Padre Marcelo Rossi.
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0: 8:18.
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11: E tinha combinado uma coisa com o Mário, acompanhou? Mário, o lema de amanhã, que é muito sério, é o lema... É, qual que é o lema?
12: Mário já chorou, viu, Padre?
13: Ah, vamos lá, Padre. Amanhã a gente, além de muitas pessoas colocando aqui já, o senhor falou dos avós, né? E Setembro Amarelo amanhã, se precisar, peça ajuda. Esse é o lema 2026. Se precisar, peça ajuda.
11: Peraí, entendi... vamos colocar o contexto aqui, para ver se a pessoa vai entender. O Mário chorou por causa do sofrimento dos avós.
12: Dos avós.
11: Tá, mas é. Calhou de olhar para o. Eu tinha esquecido. Gente, não sei aí. Agora começou a cair uma tempestade aqui na capela. Não sei se vocês escutam.
13: Aqui tá chovendo, mas ainda não tá muito forte não, Padre.
11: Aqui, nossa, aqui tá
12: ouvindo
11: forte.
12: Ouvindo baixinho, tá... Padre, mas estamos ouvindo.
11: Então, tá problema. Se tá baixinho é porque você sabe que o microfone tira ainda um pouquinho a ambiência.
12: Tira, direcional.
11: Se não fosse a ambiência, rapaz, tá caindo uma tempestade aqui. É, glória a Deus. Mas... tira bem isso para vocês. Mas vamos lá. Hoje é dia 9, né? Então, dia 10. Por sinal, o ano passado eu fiz o lançamento do livro, o Batismo de Fogo, né? Aliás, Batismo no Espírito e Saúde Mental. E justamente, gente, vocês imaginam quanto está forte a chuva. Justamente falava sobre o tema, né, de prevenção. Tá, e qual é o lema desse ano?
13: Se precisar, peça ajuda.
11: Sim, vou até aumentando aqui o meu seu retorno para escutar vocês. Se precisar,
13: peça ajuda.
11: Isso. Misericórdia.
12: Quando precisar, peça. O senhor falou isso na coroa hoje, viu, Padre? As pessoas procurar a ajuda de um profissional, alguém para conversar. O que eu acho mais legal, o programa todo é uma benção, a coroa de São Miguel. Mas essa abertura de as pessoas, né, Mário? Se expressarem,
13: é isso que a gente estava dizendo agora, né?
12: De
13: ouvir um pouco mais. É isso que o padre tem feito na coroa, muito legal, na quarentena, muito interessante. E o lema é justamente esse: se precisar, peça ajuda, não guarde para você, não fique engolindo, não fique guardando no peito só para você. Peça ajuda, não tenha vergonha. Fale com alguém, conversa com alguém, se abra com alguém. Eu sei que eu acabei de falar que as pessoas estão cada vez mais difíceis de escutar o próximo, mas conversa, abre, peça, procure ajuda, que com certeza Jesus vai colocar alguém, vai colocar um anjo no seu caminho que vai te ouvir.
11: E falando em peça ajuda, uma coisa que eu gosto muito do Mário, gente, você está do lado da pessoa, Pandinha, descreve qual a diferença de sinopse para spoiler.
12: Sinopse, na verdade, você conta a história do livro ou do filme, quer que seja, só que você não conta a história inteira, né? Você não fala o que vai acontecer.
11: É só para dar trailer,
13: gostinho,
11: né?
13: Dá um gostinho.
12: Uma pitadinha, né,
13: Padre? Dá um gostinho, Padre. Dá só o gostinho, só aquele gostinho.
11: Só dá o gostinho de quero mais, tá? O Mário é 10 para isso. Tá, então, por que eu estou dizendo isso? Que todo carinho que ele tem no testemunho de vocês, e ele põe um pequeno resuminho, mas não é o spoiler, somente dicas, né, do que seria. Tá, então, isso quando eu abro, né, quando eu abro, e eu falei, nossa, eu falei, fantástico, por causa da sinopse, parabéns, eu confesso a você, eu não gosto de spoiler, tá? Então, eu viro, tanto que ler mesmo o testemunho, eu gosto de ler de prima, tá, graças a Deus diminuindo a chuva aqui. Por causa do spoiler, tá? Eu vou fazer diferente. Pode ser, Mário?
13: Claro.
11: Então, 3, 4, 5 e 6.
13: Vambora.
6: Oi, padre. Bom dia, boa tarde, boa noite. Eu gostaria de começar meu testemunho agradecendo a você, padre, por esse momento maravilhoso de fé que ajuda tanto a gente. Enfim, eu ouvia seu programa uns 10 anos atrás, quando eu trabalhava numa determinada empresa, tinha uma pessoa lá que ela ouvia muito o senhor. E assim, eu aprendi com ela, hoje eu nem tenho mais contato com ela, mas... E assim, né, eu ouvi durante todo o tempo que eu trabalhei lá e tal. Saí de lá, e quando foi esses dias, eu tava passando por um momento de tristeza muito grande, eu tenho problema com ansiedade, com pensamentos negativos, e eu tava procurando uma música, um louvor pra mim poder descansar minha mente, e encontrei novamente o seu programa. E eu fiquei muito feliz, porque eu gosto muito de ouvir a palavra através do Senhor. E eu resolvi começar a ouvir, e desde então tenho ouvido todo dia, e nossa, é um acalento pra mim o programa. Eu escuto, eu louvo com o Senhor, eu repito o que o Senhor fala, eu faço as orações. Desde então a minha ansiedade, a minha cabeça anda muito melhor, padre. E os pensamentos negativos estão sumindo, graças a Deus. Eu tenho feito as minhas orações, eu tenho bebido água. E eu queria agradecer muito a vocês do programa por serem essas formiguinhas de Jesus, esse momento de fé. Nossa, muito obrigada, padre. O Senhor ajuda muita gente. Continue, porque o Senhor não tem ideia do quanto isso ajuda a gente a levantar, a pensar, a seguir em frente mesmo, porque é muito difícil ter problema com ansiedade, problema com pensamentos negativos. Queria muito agradecer. Muito obrigada, viu? Meu nome é Daniele, eu sou de Guarulhos.
11: E eu peço uma ajuda para você, então, Daniele. Vamos ajudar a compartilhar. Você viu também? Eu falei tanto isso na coroa hoje. Quantas pessoas que não conhecem que o momento de fé está de volta, tá? Ou nunca escutaram, não tem noção. E certas coisas tem que experimentar. Então, nome dela completo, Mário?
13: Daniele Bernardes, padre, vizinha do Pandinha lá em Guarulhos.
11: Eu ia falar isso, mas vizinha do Pandinha. Você já pegou antes. Então, que Deus proteja, mas eu sou vitorioso pelo sangue de Jesus.
14: Eu sou vitorioso pelo sangue de Jesus.
15: Bom dia, boa tarde, boa noite, Padre Marcelo, Mário Duarte, Pandinha. Eu vim aqui deixar o meu testemunho de uma pessoa que trabalhava comigo e ela não fazia o serviço dela da maneira que deveria ser feito. Então, aquilo me deixava agoniada. Toda hora que eu olhava pro serviço dela, tava para fazer, não fazia no momento certo, o serviço vai acumulando. E cada vez que eu olhava, eu pecava, que aí me dava raiva. E eu tinha que me controlar para eu poder chamar a atenção dela. E nisso, eu ouvindo o programa, o padre fez uma oração para afastar tudo aquilo ou pessoas que afastam a gente de Deus. E eu comecei a fazer todos os dias essa oração. Senhor, afasta de mim tudo aquilo que me afasta de Ti. E Senhor, afasta de mim todas as pessoas que me afastam de Ti. Fiz essa oração. Passado um tempo, ela foi cedida para um outro prédio. E eu dei graças a Deus por Ele ter feito isso com ela. Ela meio que ganhou uma promoção, ficou mais satisfeita, porque ela se sentia desmotivada aqui no serviço. E eu ganhei uma mente tranquila. Ganhei mais paz, apesar do serviço ter dobrado pra mim, que agora eu tô fazendo o meu serviço e o dela. Mas eu tô mais tranquilo e gostaria de agradecer muito a vocês e ao programa que proporciona tantos momentos bons pra gente. Muito obrigada. Jesus, eu te amo. Jesus, eu confio em vós. A alegria do Senhor é a nossa força. Muito obrigada, Jesus.
11: E aqui PDS, né, Mário?
13: Por PDS, padre.
11: Sementes, sabedoria, boa. Menos é mais, né? Gente, a oração tem poder, gente. Eu não estou brincando, não. Repito, mais uma vez, domingo em Franca, quem estava lá, tá? Pena vocês não viram, a imagem. Vocês não têm noção como estava o tempo carregado. Era para cair a tempestade. Aqui eu estou mesmo, caiu aqui agora, eu estava falando Jesus com naquela uma multidão. Já estavam até preparados, eles foram lá todos com muitos com capa, não caiu uma gota. Por causa. A oração tem poder? E como tem? Continuando, próximo.
16: Bom Bom dia, boa tarde, boa noite, Mário. Bom dia, Padre Marcelo, sua bênção. O senhor falando no programa do dia 31 sobre o telhado de apesamento da minha casa. A minha casa se encontra assim, a gente já colocou manta, não fica bonito mesmo realmente, mas ela ainda continua gotejando e o senhor abriu a minha mente e os meus olhos. O problema, lógico, é estrutural, sim, a gente precisa rever. E hoje de manhã eu falava para minha esposa sobre isso, sobre a gente ter que trocar as telhas da nossa casa, colocar uma telha mais nova. Mas o senhor abriu os meus olhos com as suas palavras e o meu coração. Eu sinto que tem coisas que estão dentro de mim sujas. A gente se afastou de Deus. A gente dá mais tempo para celular, a gente dá mais tempo para TV e perdemos horas nesses dois aparelhos, né? E a gente se esquece ou faz o mínimo possível das orações, o quanto mais rápido. E muito obrigado pelo seu programa. Mais uma vez o Senhor sendo canal de graças nas nossas vidas. Deus abençoe a sua missão.
11: Mário, pode falar o nome? Ou
13: menos pode, pode, padre. Ele não falou nada, é o Alexander. Alexander Aparecido Alves Pereira, de Ibiúna, São Paulo, padre.
11: E porque é uma verdade, agora nesse período chuvoso. Padinha, tem goteira na tua casa?
12: Padre, impressionante. Eu tô com um problema lá de infiltração. E quando chove muito, inclusive eu tinha até combinado com o pedreiro hoje, mas a chuva que tá fazendo aqui não tem como mexer. Mas tem problema de infiltração, sim. E o Mário resolveu um corte na casa dele
13: esses dias. Nossa, né, padre, eu passei por um problemaço de infiltração. Goteira. Com o meu apartamento mesmo. São só dois, né? São três andares. É o térreo, o primeiro e o segundo. O meu é o segundo. E tinha um problema de infiltração que vinha do telhado do prédio, terrível, mas graças a Deus agora corrigiu. Mas eu tive problemaço, padre.
11: Eu tenho que colocar balde pra aqui, balde lá.
13: Nossa, e me tirar a geladeira do lugar pra não cair na geladeira e queimar a geladeira.
11: Nossa. Pior, você tá dormindo e de repente começa pim, pim, pim. Aí na cama pior ainda. Terrível. Então, misericórdia. Bom, eu sou vitorioso pelo sangue de Jesus.
14: Eu sou vitorioso pelo sangue de Jesus.
15: Padre Marcelo, bom dia, boa tarde, boa noite. Tua benção. Eu sou daqui de Jaboatão, Pernambuco. Vou dar meu testemunho. Hoje tá fazendo um ano que fui entubada pra tirar água no pulmão. Fiquei com problema no rins, mas graças a Deus não precisou fazer hemodiálise. Estou aqui contando meu testemunho. A minha sobrinha ligou para o senhor, a Natália, agora em São Paulo. E o senhor falou para ela que não tinha chegado a minha hora, que eu ia voltar para casa. Graças a Deus estou aqui. Estou com minhas filhas, a Patrícia, a Juliana e o Bruno. Eu sou vitoriosa pelo sangue de Jesus. Graças a Deus estou aqui. Faço minha escusa, vou para o banco, vou para o mercado, faço tudo. Uma bênção, Padre Marcelo, e um bom dia, boa tarde, boa noite para todos vocês. Um abração. Jesus e Nossa Senhora cubra com seu manto sagrado, Senhor.
11: Vocês não têm noção, quando eu desço, eu fico lá na... Você sabe o que eu faço, né? No meio do povo, né? Eu entro. Sim. E eu pego vários casos assim, né? O padre, quando eu toco no celular, tem várias fotografias, tem algumas pessoas ao vivo.

0: estaremos desaparecidos. Então, Senhor, toma conta da gente com o teu poder, com a tua graça, e em oração já voltamos.
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3: 8h34.

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6: 8:38.

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1: Derrama, Senhor. Derrama, Senhor.
2: Vem, Espírito Santo.
1: Derrama, Senhor.
2: Vem, Espírito Santo. Toda força, Pai Celestial, em nome do Senhor Jesus. Mas derrama mesmo.

0: Pílulas de fé. Obrigado, e sabedoria. Nossa, que essa agora. Começando com Pandinha, que é a primeira. Fala conosco, Senhor, depois de inteligência emocional 2. Pandinha.
1: Pílula 64. Tenho dificuldade no convívio com a minha família. O que devo fazer? Uma palavra de Deus para essa tua dificuldade está em Colossenses 3, 12, 13a. Como eleitos de Deus, santos e queridos, revesti-vos de entranhada misericórdia, de bondade, humildade, doçura, paciência. Suportai-vos uns aos outros e perdoai-vos mutuamente. Esses dois versículos nos ensinam a viver em família e em sociedade como verdadeiros cristãos.
0: Olha só a providência. O que eu rezei hoje? Sogro, sogra, genro, nora e misericórdia, cunhados. Senhor, pílulas 2, inteligência emocional, Mário. Veja como a respiração faz a diferença até na leitura, tá? Você lê muito mais claro, muito melhor.
2: Vamos lá, 96. Que nossa vida não seja para agradar os homens, e sim para agradar a Deus. Que não tenhamos vergonha da nossa fé e de viver os princípios que Deus nos ensinou. Leia 1 Tessalonicenses, capítulo 2, versículo 4. Falamos não para agradar aos homens, e sim a Deus, que sonda os nossos corações. Quando vivemos para Deus, servimos o outro de verdade, não por interesse, mas por verdadeiro amor, como Jesus serviu. Ele é o nosso modelo de vida.
0: Em nome do Pai, e do Filho, e do Espírito Santo. Amém. O Senhor quer que eu trabalhe as dois lemas da quarentena. O primeiro deles é: Jesus, afasta de mim tudo aquilo que me afasta de ti. Repita comigo. Jesus, afasta de mim tudo aquilo que me afasta de ti.
2: Jesus, afasta de mim tudo aquilo que me afasta de ti.
0: Uau, eu vou precisar fazer sobre isso. O Senhor mostrando culpa, remorso. Várias pessoas que estão passando por culpa e remorso. Nossa, estou todo arrepiado agora. Não sei quando, mas na quarentena eu preciso fazer, que eu não fiz ainda. Culpa, remorso. Ei, que você que errou feio. Mas o Senhor te ama tanto. E você está arrependido. E o inimigo está te destruindo por causa disso. Vou repetir. Pensamentos de culpa que estão te aterrorizando. E o Senhor te libertando. Obrigado, Senhor. De novo, Jesus, afasta de mim tudo aquilo que me afasta de ti.
2: Jesus, afasta de mim tudo aquilo que me afasta de ti.
0: O Senhor tocando uma angústia no peito. A sensação é perto do coração, como se fosse uma agulhada. Não vou dizer falava facada, mas uma agulhada. Outra é falta de ar. Mas não tem nada a ver com corpo, tá? É mente. Falta de ar. Se eu te pego uma pessoa que tem angústia e chega até a ter tremor nas mãos, e o Senhor tocando na sua saúde emocional, tá? Eu falava mental, mas emocional. As suas emoções. Equilibra, Senhor. Eu peço agora, só tu tens o poder de dar a palavra a essa sanidade. Sanidade, amados, é bem-estar. E bem-estar é paz. Senhor, então eu peço esse bem-estar físico, esse bem-estar emocional, esse bem-estar psicológico e principalmente esse bem-estar espiritual que aqui estamos. Sim, Senhor. Geralmente é um tripé, mas hoje eu fiz uma cadeira. Como pode ver, cadeira, mesa, são quatro pés. Para precisão, você pode ver que interessante. Para ter precisão, não pode ter quatro pés. Você vê com uma televisão, uma transmissão, para realmente manter algo de pé, são três pés. Por quê? Por causa da precisão. Com quatro pés, você pode ver que eu já tive problemas disso. Mário Pandinha, você já sentado numa cadeira e ela ficou balançando?
1: Já, padre. Já até então, caí.
0: Já também. Então, por isso que é um dos motivos que na televisão, eu até fiz uma pergunta para uma pessoa, para um técnico, por que, que as pessoas usam o tripé e não quatro pés, ou cinco pés? Né? Fica até uma coisa melhor, apesar que tem algumas coisas. O tripé é mais fácil, porque você consegue ajustar melhor o tripé. O quatro pés, você tem que vir e mexe, ajustar. Uma mesa também, muitas vezes, ela fica com o pé menor. Então, o tripé é mais fácil. Repito, é possível, já vi modo até circular, de colocar com a câmera, tudo, mas o comum é o tripé, por causa do plumo, do equilíbrio, quem lida com câmera sabe o que eu estou falando. Pode ver que a maioria das coisas é tripé.
1: É o plumo mesmo, viu, padre? Por causa do equilíbrio.
0: Equilíbrio, é plumo, né? Então, veio até a palavra plumo. Glória a Deus. Então, senhor, é o equilíbrio. Então, é por isso o tripé é melhor do que quatro pés. Por que você está falando isso? Porque hoje eu tenho que falar em quatro pés. O senhor está falando, e está querendo que eu separe o físico, do emocional, do mental, psicológico, já que dá para encaixar, e o espiritual. Mas é que eu vou desmembrar. O senhor está tocando na saúde emocional. De novo, Jesus afasta de mim tudo aquilo que me afasta de ti.
2: Jesus afasta de mim tudo aquilo que me afasta de ti.
0: Várias pessoas com a saúde emocional está abalada. E amados, eu estou num momento privilegiado. Porque eu justamente estou no meu jubileu de Naca. É bom, eu não vou cansar de me repetir, aliás, de repetir, porque está quase terminando. Dia 1º de dezembro já acaba esse jubileu. Eu tenho que aproveitar cada dia. O Senhor, o que é o nácar? É uma substância lustrosa que a ostra ferida produz. Olha que lindo. E justamente essa ferida se transforma em pérola preciosa. E um detalhe que as pessoas não prestam atenção. Quanto maior a ferida, isso aqui é uma analogia verdadeira, maior a pérola e mais preciosa. E nesse momento o Senhor tocando, acabamos de falar do Alex, da rachadura de goteiras, falamos de infiltração, o Senhor nesse momento quer que eu toque em feridas. E são muitas feridas. Mas um detalhe, Deus respeita seu livre-arbítrio e sua liberdade. Você tem que querer. Padre, me explica melhor, faz uma comparação. Mário, ainda você não está tendo esse problema, mas vai chegar uma hora, o João Emanuel, você vai ter que ir o aviãozinho para comer. Né? Você passou com o Pedrinho isso, não passou?
2: Não, já estamos fazendo, padre. Já estamos nessa fase já.
0: Já está na fase
2: já,
0: que.
2: Já.
0: E aí tem aquele cospe, não quer comer em hipótese nenhuma.
2: Só que
0: aí você está
2: tendo sorte, porque ele come de tudo e come muito bem, graças a Deus.
0: Então, mas calma, por isso eu falei ainda, você não entendeu. Ele não entendeu ainda, Padinha. Ele está na.
1: Vai existir um momento que ele não vai querer. Não vai querer algumas não. comidas. Ainda mesmo quando ele descobrir outros sabores. Aí.
0: Não queremos. Deixa ele passar, né? É experiência. Né? Então, coisa. Padre, mas vai ter. Podinha sabe o que eu estou falando. Podinha, a Roseli sabem. Okay. E quem foi pai sabe o que eu estou falando. Eu estou usando uma analogia que é verdadeira. Entenda. A tua criança vai ter que comer. Você pode dar, você pode colocar na boca, mas você não vai poder engolir por ele. Você não vai poder engolir. Ele é livre. Ela é livre. A criança. Então, Senhor, nos dê prudência, discernimento e sabedoria.

0: E eu lanço agora a pergunta, você quer? Você quer? Porque o Senhor nesse momento está, eu ia falar os dois lemas, eu acabei ficando só num mesmo. Jesus, afasta de mim tudo aquilo que me afasta de ti.
1: Jesus, afasta de mim tudo aquilo que me afasta de ti.
0: E o Senhor te entrega a nossa crença muito forte, a palavra rebeldia. Nós estamos num mundo que a gente fala da impaciência, mas que as pessoas estão rebeldes. Essa é a ação. O que, que aconteceu no céu? Uma rebelião. Lúcifer, o anjo da luz, o termo Lúcifer, o anjo da luz, se rebelou. Perdeu, porque ele não é Deus. A inveja o consumiu por causa de nós. Quando ele compreendeu a dimensão do que nós seríamos, o que Deus tinha preparado para nós, ele não pode atingir a Deus. Entenda, estou usando uma comparação simples de uma teologia mais profunda. Como que ele fere a Deus? Mário, Pandinha, vocês dois vão poder me entender, porque os dois fica fácil. Que machuca mais, eu machucar você ou o João Manuel ou o Pedrinho?
2: Ah, o João.
3: Pedrinho, padre.
2: João.
0: Não precisa nem parar de pensar duas vezes. É o que o inimigo, cada pessoa que é filho de Deus, batizado, que ele afasta, que ele leva para a corrupção. É um modo que ele ataca a Deus. Entendeu? Que ele sabe que ele já é derrotado, ele está perdido. Mas ele fala, assim, mas eu vou tirar o quê? Eu vou levar comigo tudo aquilo. Olha a maldade que faz, o ódio. Que o demônio é puro ódio. Para eles não tem salvação. Padre, para eles não. Porque eles têm total consciência. Tudo que fizeram, com total consciência, muitas vezes nós não temos. Por isso que para eles não tem. Eles já estão condenados. Obrigado, Senhor Jesus, porque minha missão aqui, a nossa missão, Mário Pandinha, momento de fé, é salvar almas.
4: Eu te amo, Jesus.
0: E obrigado, Senhor, não é julgar, não é condenar, mas é salvar. E o Senhor sabe cada ferida que aí está. Eu tenho que terminar. Mas obrigado, Senhor, porque o Teu sangue poderoso, o nácar, não é nácar que... Eu sei o nácar porque é o jubileu que eu estou vivendo. É o sangue de Jesus e o amor a Ele que faz com que tudo concorra para o bem. O nosso bem. Ame Jesus. Mas ame de coração. Esse é o alimento sólido. E como eu vou amá-lo? Pela palavra, pela Bíblia.
4: Eu te amo,
0: leia a palavra de Deus, se alimente.
4: Eu te amo, Jesus.
0: E obrigado por aqui, por ter esse momento de fé que nos mantém em pé. Nós vamos para o intervalo. Bendito momento de fé
1: que nos mantém em pé.
4: Jesus, eu te amo, Jesus.
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7: 8h55.
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5: 9 horas.

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1: E abençoai, santificai, exorcizai, que programa hoje, Senhor. E mais uma vez eu quero terminar com essa frase: Jesus, afasta de mim tudo aquilo que me afasta de ti.
2: Jesus, afasta de mim tudo aquilo que me afasta de ti.
1: Em nome do Pai, do Filho e do Espírito Santo. Amém. E lembrando, amanhã, 7 da manhã, a voz.
3: A voz. A voz. A
1: voz. E netos, né?
4: Eu te amo, Jesus.
5: Te amo, Jesus.

0: Diabo Jesus!
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2: Rádio Alternativa, 9 horas e 2 minutos. Sim, a gente encerrou mais um programa Momento de Fé com o padre Marcelo Rossi, que volta amanhã a partir de 8 horas da manhã. A todos, uma ótima manhã, um bom dia. Jesus abençoe todos vocês.

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6: 9:13.
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Muito bom dia, uma ótima manhã para você. Começando mais um Alternativa Prime, esse é de Prime para

gente até às 11 horas ouvindo o melhor do passado. Vamos fazer aquela viagem no túnel do tempo, hein? A partir de agora a gente vai entrar na máquina do tempo e relembrar grandes sucessos, grandes músicas que marcaram a época, que marcaram os corações. Você está bem? Você está na Alternativa Prime. Seja bem-vindo. Seja bem-vinda.

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3: 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E nessa quarta-feira, meio fria, mas aqui tá quente. A gente começa com Simone. Eu tô que tô. E você, hein? Acorda. Bom dia.

Eu tive um sonho. Que abelha? A delícia de voz da Paulinha Toalé. E antes eu toquei Toquito Simone. E assim a gente começou a nossa quarta-feira cheia de energia, cheia de alternativa Prime, de Prime pra você. Prime 924. Sai daí não, tem muito mais.

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4: 9:31.
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7: 9h46.
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Alternativa Prime, e agora vamos falar de atendimento e saúde. 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
2: Alternativa Prime, relembrando o grande sucesso. Esse aí é marcado. A Kind of Magic, Queen.

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7: 9:59.
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12: 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O passado toca aqui. Tá na Alternativa, tá na Prime. Capital Inicial, cai à noite.

0: Vamos lá. Isso aqui se chama Natasha. Manda bala.
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13: 10 e 13.
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16: Alternativa Prime 10 e 13. Esse é um clássico! Que tocou muito nas discotecas! Tazen Boy, Baltimore.

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16: 10:26.

The Logical Song Supertramp, sucesso e um clássico dos anos 70 e 80. 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
6: 10h41.
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Depois, Pato Fu. Ouvimos também antes, Somos Quem Podemos Ser, Engenheiros do Havaí, Alternativa Prime. E olha, daqui a pouquinho, a partir de 11 horas, tem o Giro Esportivo da Alternativa, com a bancada mais alegre e divertida da cidade. E hoje a gente continua falando aqui no Giro Esportivo sobre a final do grande campeonato municipal Sicred. Vila campeão absoluto. Entre outras, vamos falar também do campeonato brasileiro, Cruzeiro e Atlético. 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
10: 10h54.
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Go To Be Real, Cherry Lynn. E com essa a gente vai ficando por aqui. Alternativa Prime volta amanhã, a partir das 9 horas da manhã. Eu espero por você. Muito obrigado pelo carinho da audiência. Muito obrigado pela carona aí no seu rádio. Daqui a pouquinho a gente começa o Giro Esportivo Alternativa. A bancada já tá toda aqui no estúdio. Robinho e Alaô. 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
9: 11:07.
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0: Está no ar mais um programa Giro Esportivo Alternativa. Para 11 horas e 8 minutos. Eu já começo cumprimentando, saudando meus amigos de bancada. Bom dia, Robinho. Peraí, Robinho. Olha seu microfone, eu acho que tá desligado. Olha aí. Olha aí. Não, saiu não. Fala aí.
1: Saiu não? Só saiu, né?
0: Aí, ó, saiu. Bom dia, Robinho.
1: Ele... Bom dia, Rogério. Bom dia, amigos da Alternativa.
0: Olá, ô.
1: Mas bom dia, a voz refinada e radiante da Rádio de Arte de toda a região. É, quarta-feira, né? Um dia especial aí. É, hoje é um jogo importantíssimo para o Atlético, né? Da Copa Sul-Americana, Atlético Santos. Vamos falar também um pouco sobre o campeonato municipal, né? Que finalizou nesse sábado passado. É, o Alaô chegou agora das Ilhas Maldivas, né? Tava nas Ilhas Maldivas. Chegou de viagem agora há pouco, desceu de jatinho ali, no, ali perto da. Da usina Luciana, do antigo aeroporto da usina Luciana. Um abraço a todos e daqui a pouco a gente voltamos com mais notícias.
0: Bom dia, Robinho. Olha lá, agora ele tá rindo ali, ó. Você viu como é que ele entrou todo entusiasmado, com o microfone desligado? É, eu vou te contar, o senhor tá ligado. O senhor tá ligado, é. Mas valeu, Robinho. Você viu que ele tentou até puxar saco ali, mas pra despistar, mas não teve jeito, não. Mas valeu, Robinho, valeu. Alaô, o craque do passado e do presente. Bom dia, Alaô.
2: Bom dia, RR, a voz radiante, refinada do Giro Esportivo, da Alternativa 87,9. Bom dia a todos os ouvintes do Giro Esportivo. Bom dia, Robinho, um dos melhores batedores de falta do Brasil, depois do Zico.
0: Depois, né? Do Zico.
2: E é isso aí, né, o Robinho, coitado, o microfone desligou. Não dá muita sorte que essa voz radiante
1: refinada.
2: E refinada não.
0: E continua desligado, ó. A gente vai dar uma ajeitada nesse microfone dele ali.
2: Isso aí parece que foi coisa do
0: destino. Eu não sei não.
2: Mas é isso aí, né, moçada? Vamos aí, já vou mandar a bola pra você, ó, Rogério. Já vou dar um balão pra cima, domina no peito aí. E põe na coxa e pode repartir pros ouvintes aí.
0: Deixa comigo, ó. Robin, mexe no cabo dele
3: aí. De
0: na ponta aí, ó. Aí. Aí, Robin. Mexe no cabo. Giro Esportivo 11:11. Ah, o programa ao vivo é isso mesmo, né? Aí, Robin, dá um alô aí.
1: Alô, alô, só.
0: Aí, Alonso.
1: Alonso.
0: Robinho, agora falando sério, hoje tá difícil falar sério aqui, viu?
2: Alô, alô, só, então mandar um abraço pro Afonso, pro Cássio, pro Kleber, lá na
1: comunidade de Santana.
2: Santana,
0: opa, né,
2: sempre ouvindo a gente.
0: Opa, Cássio, bom dia, bom dia.
2: Já fez 38 queijos hoje.
0: 38, o Cássio?
2: E ele exporta queijo pro Japão.
0: Opa,
1: são, que isso, Cássio? Eles são de Santana, Sobradinho.
2: Isso.
1: É, aquela região que ali do Brejão. Domina tudo lá.
0: Show de bola. Robinho, vamos falar. Ontem eu conversei com o Sorriso, a gente comentou sobre o final do Campeonato Municipal aqui de Arcos, mas eu também, hoje eu quero ouvir de você, do Alaor. O Alaor, inclusive, a gente comentando aqui fora do ar, o Alaor foi campeão no último campeonato que o Vila ganhou, né, Alaor?
2: Penúltimo, né?
0: Penúltimo, né?
2: Penúltimo,
0: agora, né? Agora já é o penúltimo, exatamente. Robinho, você esteve na associação, eu queria que você contasse pra gente a história do jogo.
1: Rogério, estive lá, daí cheguei lá às 7 horas da manhã, né, pra deixar o palco lá arrumado, eu, o Bani, a Flávia, o Dirley. Primeiramente queria agradecer, né, aqui a todos os integrantes da associação por mais essa grande final, né, agradecer aí cada torcedor que foi lá ao campo, né, tinha bastante gente, estádio cheio, tanto lá da associação como lá da Vila, a torcida prestigiou. E assim, final é muito complexo. Ninguém esperava, né, lá uma final com 4-0 para a Vila, sendo o primeiro jogo que foi 0-0 lá no campo da Vila. Então a associação não é desmerecer o time do Vila de jeito nenhum, pelo contrário, mereceu ser campeão, foi campeão dentro de campo com todos os méritos, né? Mas a associação faltou 6 jogadores que eram titulares, né? Macapá, Pelé, Paraíba, né? É, tem mais três lá que fugiu o nome agora. Seis jogadores, né? Que era titular e não pôde vir. Por quê? Porque finais em outras cidades, né? Mas isso não tira o mérito do Vila de hipótese alguma. Ontem eu mandei um áudio parabenizando o Carlinho, parabenizando lá o pessoal da Vila. Eu acho que essa alternância, né? É, no poder de ganho, né, de futebol é importante, porque senão fica só na mão de um só. E a Vila é uma instituição grande, é um time grande, de uma grande torcida, merecia também, né, sair desse jejum de títulos, até mesmo para animar o pessoal lá, porque vai vir agora os outros campeonatos. Agora a Vila, o ano que vem, disputa o Campeonato Mineiro Amador, né, lá representando a cidade, a vaga agora é deles, né. E assim, eu acho que venceu, mereceu ganhar dentro de campo, foi uma partida limpa. A Ceação no segundo tempo dominou o jogo, né? Foi dominante. É, teve chance de fazer vários gols no segundo tempo, mas não fez. O Thiago Belarme também, um excelente goleiro, muito bom. Finalzinho lá, 43, se eu não me engano, 42 minutos, a Vila fez 4-0 e ele acabou, né, com o jogo. Mas volta a falar, a Vila foi campeã com todos os seus méritos. Parabenizar o Marco Antônio também pelo excelente campeonato, né, municipal. E agora é pôr a cabeça no lugar, né, a agenda da Ceação ali, rever os erros que teve e tentar, né, aprimorar, acertar, para que possa fazer um time mais competitivo o ano que vem e volte a ser campeão a partir do ano que vem de novo.
0: Robinho, você falou em rever os erros. É lógico, a gente sempre tem que aprender com os erros. Mas assim, errar é humano, errar duas, três vezes o mesmo erro, aí já é falta de atenção. Pontualmente, a Associação saiu fora do Mineiro Amador por falta de jogadores na final. Foi uma surpresa. Agora no Campeonato Municipal, a Associação que foi líder de ponta a ponta nesse campeonato, líder absoluta, chega no final o mesmo problema, né? Isso é pontual. Opa, é hora de acender a luz vermelha, sentar, rever a contratação de jogadores. Não sei o que, que é o caso. Eu sei que é certo, é fato, a Associação tem uma diretoria maravilhosa. A Flávia está muito bem assessorada pelo Bani e todos da Associação. Eu conheço o pessoal. É uma diretoria fantástica. Mas assim, foi duas. Uma desclassificação e a outra perdeu um campeonato pelo mesmo motivo.
1: Ô Rogério, só complementar aí, o Laô, né, vai entender o que a gente está falando também. É o seguinte. O futebol amador hoje em dia, ele se profissionalizou, né, de uma forma, não tem esses altos salários igual tem o profissional, mas ele se profissionalizou. Tem jogadores hoje que vivem para jogar bola. Então assim, quando você chega numa final de campeonato, cada jogador quer tirar uma casquinha a mais, né, Léo? Se você combina com um camarada R$500, chega no dia da final e ele te pede uma chuteira a mais, ele te pede um pouquinho a mais, e ele fala que tem um jogo. Aí eu tenho um jogo aqui, o cara me paga 800. Então você fica muito refém desses jogadores. Por isso que eu falei que esse tipo atrás, pra liga, né?
0: Isso, eu tô falando exatamente. Eu vou falar isso também.
1: É o Robinho que tá falando. Não tô falando em nome da associação, nem em nome do Vila, nem em nome do Ipiranga, nem em nome do... Tô falando eu. A liga tem que rever essa situação desses monte de jogador de fora e dar a oportunidade pra gente fazer um campeonato mais caseiro, né? Porque assim, quando você envolve muito jogador de fora, você fica refém do pessoal.
0: Porque esse problema, Robin, te interrompendo, não é exclusivo da associação, não. É de todos os times. O São Domingo teve esse problema, né? Outros times.
1: Eu lembro na semifinal do campeonato regional que eu fiz, sei lá, o Ipiranga e o time de Campo Belo, o Santander de Campo Belo. Eu lembro que o Iola me ligou. Falou, Robin, ainda tá na dificuldade de arrumar jogador. Numa semifinal do campeonato regional. Campo do Ipiranga lotado de gente. Então, assim, esse problema é do Vila, é do Ipiranga, é da Ceação, de todos os times da região que fica refém desses atletas. Isso você pode ver, porque você vê que é as mesmas barcas. É os mesmos jogadores que jogam aqui, jogam em Formiga, em Lagoa da Prata, em País. Então tem que rever isso, né? E dar mais oportunidade para jogadores da cidade, né? Pra gente ter uma base forte na cidade, uma base de atletas que possa, né, subir pro titular, pra gente não ter ter que buscar 16 atletas fora da cidade.
0: Exatamente.
1: Fica muito complicado. E fora, né, Rogério, o alto preço que é o Vila deve ter gastado em torno de 10 a 12 mil reais por time em campo. A Associação, mesmo perdendo de 4-0, gastou, bem nesses caras não vindo, gastou 5 mil reais. Então, assim, uns 7 mil reais, 8 mil reais, você investe no estado, né, Laú? Você faz obras estruturais ali dentro. Então, assim, eu, Robinho, não tô falando em nome de instituição nenhuma, eu acho que tem que rever essa questão de jogador de fora, reduzir isso para 5 atletas ou 6 atletas só, para a gente que tenha, né, mais jogador da cidade, e que o futebol possa fluir, né?
0: Exatamente, porque a diretoria da associação, a Flávia, né, e equipe, trabalhou muito bem e ficou refém.
1: Isso, desses, ficou refém. Na sexta-feira.
0: Ficou refém desses jogadores.
1: Na sexta-feira o cara faz 8 horas da noite, eu não vou. Você vai arrumar o jogador na onde? Você não tem opção. Aí no sábado teve um jogador desses que eu citei aqui, ele falou do sábado, 8 horas da manhã, que não poderia vir. Então assim, subiu até uma suspeita, né, de algumas coisas, mas são coisas do futebol, coisas que acontecem, né, a vida inteira aconteceu e vai continuar acontecendo. Só que assim, é a questão de um planejamento, eu por mim, né, não assinar esses caras mais, entendeu? Porque o cara tem que ter um compromisso, né, Laú? O cara largar de jogar uma final de campeonato para jogar uma quarta de final
0: Então, Robin, tá na hora, né? eu até na quinta-feira, o Marco Antônio vai estar aqui, é o dia que a Liga tem espaço dela aqui, eu vou voltar nesse assunto, porque a associação foi prejudicada, né, diretamente, eu tô falando associação, porque a gente está citando o caso dela, mas todas as equipes desse campeonato passou por isso.
1: Não, a Vila tentou trazer o Branim. O cara me contou lá no campo ofereceu ele um valor a mais do que ganhava, o cara não quis vir. Então, assim, são coisas que esses caras assinam em campeonato, em Arcos, em Painhos, em Batama, em Formiga, na região inteira, e chega nas sinais e fica pichinchando.
0: E é o que você diz, não estamos tirando o mérito.
1: De hipótese alguma,
0: da vitória.
1: Mereceu ganhar, mereceu. De campo, fez um trabalho que eu acho mais interessante do que a associação, que foi de economizar durante o campeonato, porque assim, um campeonato que tem associação e Vila, Laú, não sei se você concorda comigo, é a obrigação das duas equipes se classificar para a semifinal. Talvez não chegar, mas é a obrigação da associação e Vila, e o Ipiranga, se tivesse, classificar para uma semifinal de campeonato.
0: Exatamente.
1: Então assim, a Vila, que a Vila fez, ela reduziu, né, ela não trouxe tantos jogadores fora, né? Segurou uma gordura, né? E no final trouxe quase todo mundo lá e foi campeão dentro de campo, merecidíssimo, sabe? E parabéns pra isso.
0: Administrou muito bem, e o Vila não tomou conhecimento disso. Entrou em campo, entrou preparado, ganhou e ganhou muito bem.
1: E a gente também tem que exaltar como é que eu posso falar com vocês? A coragem do Vila de colocar um menino de 15 anos na final de campeonato lá. Tinha dois meninos lá, 16 anos jogando. Então, sim, tem que exaltar, tem que parabenizar o trabalho que está sendo feito lá. Que a associação possa fazer isso também a partir do ano que vem. O Ipiranga, assim que voltar, possa fazer isso, porque dá oportunidade para esses meninos da cidade, né, para eles deslanchar no futebol e para a gente não ficar refém desse jogador de fora.
0: É o Vila dando exemplo, pegando o pessoal lá da base, igual a gente sempre fala. Parabéns aí, mais uma vez, à diretoria da Vila, que mostrou que a coisa funciona. E pro próximo campeonato, atenção, senhores presidentes dos clubes, ao sentarem para conversar com o presidente da Liad, a hora que vocês forem fazer o planejamento do próximo, repensem isso, essa quantidade de jogadores de outras cidades, porque vocês vão virar refém novamente. Tá aí a associação, fez um grande trabalho e foi prejudicada. O Vila soube administrar, igual o Robin falou no início, deixou para queimar gordurinha no final e foi campeão.
1: O Soita foi prejudicado no começo do campeonato com isso, né? Ele
0: exatamente
1: passou a lista com a pessoa assinou, chegou na hora H, os caras queriam receber, ele, né, não tinha condição de pagar, ficou fora do campeonato municipal por isso. E todo mundo sabe disso. Então, assim, são coisas, né, que o social também, né, teve problema com o jogador. Todos os times têm. Chega na reta final, semifinal, os caras, eles querem ganhar mais, eles querem tirar proveito, eles querem ter vantagem, eles querem trazer a família inteira por lá dentro, eles querem beber e comer no bar e não pagar. Então, são coisas que a gente...
0: Está na hora de acabar,
1: né, Roberto? Porque assim,
0: tá na hora de
1: futebol,
0: acabar.
1: Né, Laú? Ele é reduzido a poucas pessoas ajudando. Então, a gente fala que o futebol amador, ele está um passo de acabar. Porque é o seguinte, você tem uma instituição igual a associação, você tem 6 pessoas ali só que trabalham. Você tem 5 ou 6 pessoas ali dentro que vai lá todo sábado, que preocupa em marcação
0: de campo. É muito trabalhoso.
1: É muito. E outra coisa, todos os 6 têm emprego, todos os 6 têm família, todos os 6 têm seus trabalhos fora, né? Tem a sua vida. Então, assim, vai porque gosta demais da conta e tá no sangue. É a mesma situação do Ipiranga, é a mesma situação do Vila. Aí você chega numa situação dessa que você fica refém, a pessoa vai desanimando, isso vai desanimando e tá a um ponto, né? Um ponto de acabar, porque o pessoal vai desgostando e vai saindo.
0: Ô Robinho, antes de passar a palavra aqui pro Laor, olha só, a gente vai falar daqui a pouco da garotada do Ipiranga, que tá jogando aí o Cássio, a garotada que tá, assim, surpreendendo, tá jogando muita bola, ou seja, essa garotada a gente tem que investir, eles têm que ter acesso aos times titular, porque senão vai ser enxugar gelo, todo ano vai ser a mesma coisa, né? Não vai adiantar nada. Então tem que valorizar, né, e botar gente da casa. Parabéns à diretoria do Vila, colocou essa garotada jovem para enfrentar uma final de campeonato, parabéns. E a associação foi prejudicada, né, apesar de todo o trabalho maravilhoso que a Flávia e a diretoria fez, foi prejudicada, ficou refém no final. Alaor, queria ver o seu comentário sobre isso também.
2: Fosse para me marcar aqui as pautas aqui que vocês falaram aí, ia dar 3, 4, 5, até mais programas aqui pra gente tá falando, isso que o Robin falou, que você falou, muitos detalhes aí que prolongue muita conversa, então já vou só resumir, vou dar os parabéns aí ao pessoal da Vila, né, começando aí pelo Michel, que é o presidente, o Val, 10%, o Edinho e a esposa sempre lá ajudando. Muitos outros ali que a gente não fala o nome aí, mas é porque a gente não tem guardado aqui no momento. Eu não fui um dos que não acompanhou o campeonato porque não pude. Então, eu quero dar o parabéns ao torcedor do Vila também, né? Que sempre que tem jogo, vai lá, faz a festa, grita. E estava merecendo, como vocês bem disse, esse título, né? Porque a torcida vai, apoia. E o Alval falou comigo o ano passado. Eu conversei com ele quando perdeu para a Associação. A gente topou, e ele falou assim, mas não pode, nosso time jogou, mereceu, com a menos ainda perdeu, viu? Agora acabou, viu? Eu tô até desanimado. Falei, não, Val, esquenta a cabeça não, vocês têm que fazer a coisa certa aí, fruir bem, que aí vai ser campeão. E dessa vez aí foi, né, parabéns a todos lá. Sofreu muito, né? Porque quanto tempo que você está lá na diretoria, né, fazendo um bom trabalho, mas não tava agregando aquele prazer de ser campeão.
0: Ô, Alaor, engasguei aqui. Um time sem títulos é um time sem história.
2: Faz igual ao São Caetano.
0: O importante são os troféus, tem que ganhar. O Vila é uma equipe muito grande para ficar sem troféu.
1: E a gente também tem que ressaltar, né, Alaor? Não sei se você tem passado perto do campo do Vila. O campo do Vila Horta está com estrutura invejável. O Vila Horta tem um campo society, muito bom, bem estruturado. Tem um campo bacana de grama sintética.
0: Eu tive lá, eu vi.
1: Né, tem o campo de jogo. Tá fazendo, me parece que, banheiro lá. Fez cobertura na arquibancada todinha, que é um diferencial, né? Dá conforto pessoal. Então, assim, esse trabalho talvez ficou esses 23 anos sem ganhar, mas sem parar de trabalhar, né?
2: Investir.
1: Então, assim, eu acho que está faltando também essa questão. Volto a falar, se você reduz, né, essa quantidade de jogador de fora, você reduz o investimento no futebol e com o jogador. Então você pega esse dinheiro e traz para o investimento do
0: estádio.
1: Está mais conforto.
2: Por isso que eu estava falando, você já foi entrar em detalhes desse dinheiro. Eu posso falar que eu mexi no Ipiranga há muito tempo como diretor, né, agora só ajudo lá a parte da escolinha. Mas isso aí que ele falou é a pura verdade, né? E se alguém achar que é mentira, pô, o programa está aberto aqui para vir cá e falar que é. Geralmente, quando você tem uma diretoria, você forma 30. Você entendeu? Você forma 30, mas só 3, 4 ali que tá ali no dia a dia, na luta.
0: Pega, né, no chifre do boi, né?
2: Pega ali e vai até o final, né? Então pega firme. Então, é todo lugar. Ipiranga, Vila e Seação deve ser assim. O Robin tá falando da Seação, mas no Ipiranga também é poucos que pega ali firme. Claro, tem muitos que ajudam a hora que precisa, mas que pega firme mesmo é poucos. Isso aí atrapalha muito, por quê? E outra coisa, rapidinho. Quando você pede dinheiro para jogar um Ipiranga e Vila, Ipiranga e Seação, que você tá no clube, lá no Ipiranga, tô falando de Ipiranga, que eu fui diretor lá. Você arruma o dinheiro, você arruma um monte de coisa, mas tirou disso, principalmente quanto a Seação. Quando a Seação, você vai lá na torcida do Ipiranga, todo mundo ajuda, né? Porque a rivalidade é muito grande. Então, o que acontece? Aí todo mundo ajuda com dinheiro, é com isso. Mas se você pegar e pedir ali para ajudar com obras... Ah, você tá perdido. Aí não, é muito difícil ajudar. Então é onde que falou que essa recomposição de fazer coisas no campus aí, nos times, eles têm que repensar isso aí para melhorar os estádios.
0: Maravilha, Laô. Giro Esportivo 11:28, foi um bate-papo muito bom. E diga, Laô.
2: Vamos mandar um abraço também pro Celinho, né, que eu não posso esquecer, foi ex-presidente do Vila também.
0: Alô, Celinho.
2: Edinho, já falei aqui, né, amigão da gente. E todo o pessoal lá, né, que agrega. Lá tem o Zelano também ali perto, né?
0: Zelano?
2: No fino, é, o Zelano. Zelou do campo muito tempo também.
0: Opa, bom né? dia.
1: Zelou do campo e vendeu pro colé, né?
2: É, o Zelano é gente boa.
0: Giro Esportivo 11:28, a gente vai pro intervalo e que sirva de exemplo e sirva também para estar na pauta da próxima reunião dos presidentes dos clubes com o presidente Marco Antônio. Eu vou conversar isso com o Marco Antônio na próxima quinta-feira e a gente já vai ter provavelmente alguma notícia.
2: Oswaldo também, né? Sempre para lá, não, até como torcedor, diretor,
0: eu Oswaldo,
2: não sei nem se faz parte.
0: Grande hein? Oswaldo. É. Giro Esportivo, 11:29, a gente vai para o intervalo e volta já.

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8: 11:37.
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12: Giro Esportivo de volta, 11:37. Campeonato Brasileiro, fala Laô.
13: Não é que eu esqueci, é que a gente fala, a gente já vai lembrando aqui, né? Mandar uns parabéns aí também para vice-presidente lá do Vila, que eu esqueci, o filho dele até treina, jogou com a gente aos CAF, agora tá até no Atlético, né?
12: Quem que é a pessoa?
13: Pois é, eu esqueci o nome aqui no momento, me desculpa, mas depois eu lembro e falo que a vice-presidente do Vila, então os parabéns
12: Vila?
13: Também. Isso, que foi campeã. O filho dela é o Joãozinho, né? Bom de bola, o garoto.
12: Opa, que bacana. Muito. Parabéns pra ela, então.
13: 8 anos, né, o menino?
12: E já tá
13: jogando. 9 anos.
12: E já tá jogando.
13: Tá no Atlético, é.
12: Olha só que maravilha. Parabéns. Fabinho, vamos começar pelo Galo.
14: Pois é, Rogério, o Atlético joga hoje, né? Um jogo importantíssimo, né? Às 7 horas da noite, na Vila Belmiro, contra o Santos, né? Pela Copa Sul-Americana. Um jogo que vale aí na casa de 6 milhões de reais pro Atlético, né? É um bom dinheiro e a possibilidade de estar passando para uma semifinal da Sul-Americana também, né? Que hoje dá vaga direta para Libertadores, então um jogo importante. O Atlético já saiu aqui, né, a provável escalação do time, né, que foi treinado ontem, Gabriel Delfim no gol, já falando que o Everson tá machucado, né.
12: Atlético e?
14: Santos. Hoje às 7 horas da noite. Natanael, lateral direita, Vitão e Vitor Hugo, provavelmente deve ser a zaga do Atlético, né, o Vitão, um menino da base, que vem ganhando, né, espaço no time do Atlético, Renan Lodi na lateral esquerda, Alan Franco, meio de campo, Kevin Castano, meio, e o Fred, né, meio campista, Ângelo Preciado, Matheus Cassier e Bernard.
13: Ô Robinho, só complementando aí pra mim não esquecer, olha só pra você ver como é que é as coisas, nesse Vitão aí do Atlético Zagueiro, né? É preciso de acontecer alguma coisa pros dirigentes dar chance pro garoto, né? No futebol, tanto faz Atlético, Cruzeiro, mas a gente tá falando de Atlético. Olha só pra você ver, muito bom esse zagueiro aí, ó. Né? E foi preciso de um machucar ou dois. Por que os caras não dão a chance, a garotada vai entrubiando, gente? Que é a base do
14: clube. E nós tem lá hoje, né? Eu falo nós, que é da base Atlético, tem um Mosquito, né? E o...
13: E não dá chance,
14: o Mosquito, né? Tem um outro menino lá, que é o cracaste de bola, né? É o Gabriel. É o Gabriel Mosquito e o Veneno. Veneno. É os dois. Tudo da categoria 17 anos, mas já são convocados pra seleção brasileira. Então, assim, é posta moçada pra jogar bola. Uns jogos igual esse, né, Laô, de Sul-Americana, de Copa Brasil, dá oportunidade de relacionar essa meninada, pôr pra jogar, porque, assim, isso aí dá um futuro, né, de questão de financeira pro Atlético, né, de venda ao Atlético. O Savin foi vendido do
13: Tottenham. Foi Tottenham?
14: Ele foi vendido do time que tava lá da Alemanha pro Tottenham. O Atlético pegou 9 milhões de reais sem... embolsou.
13: Já há muito tempo.
14: Só, né? naquela transação de clube formador. Então, assim, o Atlético hoje é um jogo importante. O Cuca, né, é um cara muito estrategista, muito esperto, sabe montar.
12: Conhece o Atlético.
14: Conhece o Atlético de canto a canto. O Atlético hoje é ir lá, na Vila Belmiro. Eu sou muito pé no chão, assim, eu acho que um joguinho de um empate hoje também é muito bom pro Atlético, sabe? E fechadinho, tentar um contra-ataque.

0: buscar uma vitória, se possível, mas não deixar, né, o Santos fazer uma vantagem larga, porque o Cuca é muito esperto, e o Santos vem melhorando muito, né, contratou o Rondinei, né, lateral direito, tem o Gabigol, voltou a fazer gol, né, tá sem o Neymar, mas é o time do o Lima, contratou o Lima, que é um excelente jogador, excelente zagueiro. Então, assim, o Santos não é um time bobo, não. A torcida tá fazendo, tá pressionada, porque assim, o time não tá bem no Campeonato Brasileiro. É. Tem só a Sul-Americana agora, tá fora da Copa Brasil. Então, eles vão fazer de tudo para ganhar do Atlético.
1: Eu acho que o Atlético ficou muito tempo ali, igual ficou, acho que há 14 partidas sem perder, se não me engano. Então, isso aí, todo time, gente, tem isso. Uma hora ele vai dar uma queda.
2: Claro.
1: Né? Então, o que acontece? Ó, pode ser o Flamengo, aconteceu com o Flamengo isso também, deu uma queda. Então, eu tô achando que agora o Atlético deve dar uma quedinha aí. Né? Então, agora a gente vai falar o resultado aqui, a gente tem que saber muito bem, porque essa queda aí, esse jogo que ele perdeu pro São Paulo, se já começou essa queda, ou se não, a gente vai ficar sabendo hoje contra o Santos, né? Se o Atlético não obtiver um bom resultado, tá tendo essa queda aí, que é normal nos times brasileiros, né? Devido a elencos, devido a um monte de jogos. Então, eu acho que agora, esse tanto de jogos que o Atlético ficou sem perder, eu acho que ele vai dar uma quedinha aí nessa etapa agora.
2: Robinho, eu tô vendo aqui notícias dos jornais, principais jornais mineiros. Negociação entre Atlético e CSK por Cuejo trava após russos tentar incluir dívida. Cuejo pode deixar o Galo? Tá sabendo?
0: Não, eu vi essa fala também, né? Até na Itatiaia hoje na parte da manhã. Hoje é o principal atacante que o Atlético tem, né? É um cara que vem decidindo jogos, né? Vem jogando bem. Hoje ele não joga porque tá suspenso, né? Ele tomou cartão amarelo, né? No jogo passado, então ele não joga hoje contra o Santos. É um ótimo centroavante, né? Já vem fazendo vários gols, desde a época do Atlético Paranaense, né? Jogou no Bragantino, no Atlético Paranaense, agora no Atlético. E a gente sabe que os russos não brincam, né, Rogério? Quando eles vêm a peso de barril de ouro, de barril de petróleo, né?
2: Exatamente.
0: Então, assim, os caras quando vêm pra levar, eles levam. E eu também sou da seguinte situação, olha lá, se chegou muito dinheiro, tem que ir embora. Infelizmente, você não pode ficar segurando, sabe?
1: Tem que
0: liberar, tem que...
1: O jogador faz pirraça, né?
0: Não pode ser ruim pro clube. Sendo bom pro clube, chegar aí os 20, 25 milhões de euros, leva embora e põe o mosquito lá, põe o veneno no lugar dele e vida que segue.
2: Põe o mosquito e veneno, vai matar o mosquito.
0: Os nomes do Atlético.
1: Mas igual no caso, o Atlético, hoje contra o Santos, o Atlético tem dá sorte contra o Santos. Ele dá sorte. É um time que ele dá muita sorte contra o Santos, mas tem outro detalhe. O goleiro do Atlético não jogando é uma referência ali muito grande, né? Uma perca muito grande. O Erf não tá jogando ali no gol do Atlético, cai muito a confiança dos jogadores.
0: O Everson hoje ele tem, além de ser muito bom para pegar pênalti, né? Ele tem uma saída de bola muito importante, né, Lau? Ele sai muito bem com os pés.
1: Futebol, né?
0: O
2: Everson tá muito bem.
0: É um cara muito experiente, tem hora que o jogo tá perto, ele cai, ele dá uma segurada. Então é um jogador que vai fazer muita falta, né? Mas o Gabriel Delfim também é um excelente goleiro, um menino muito bom, vai dar certinho.
2: Gira Esportivo 11:44. Ô Robinho, eu vou passar a palavra pro Alaor, porque a gente tem um horário político daqui a pouco e a gente tem que respeitar esse horário, tá? Alaor, vamos falar do Cruzeiro Cabuloso. O Robinho falou, e eu lembrei, ó, botou dinheiro na mesa, o jogador vai embora. O Caio Jorge tem time da Alemanha de olho nele. Eu falei outro dia, Caio Jorge parou de jogar, tá fazendo corpo mole, quer ir embora.
1: Isso, né? O Cruzeiro aí. Vamos falar aqui que não teve programa na segunda. Você viu, né? O Cruzeiro acabou com o Atlético, né?
2: Como é que é?
1: O Cruzeiro acabou com o Atlético.
2: Acabou?
1: Acabou, ué. Ganhou de 3-1, não ganhou, não?
2: Ah, sim, Atlético do Paraná.
1: Não,
2: ô, Robin, me ajuda aí, Robin.
0: ganhou do genérico.
2: O Nelson Colaô fica andando muito com o Fino. Bom dia, Fino.
1: Não, mas não falei nada demais, não.
2: Boa. Não, falou verdade. Foi verdade. Vai lá, Laô, é com você.
1: Então o Cruzeiro, depois dessa vitória aí, já deu uma acalmada aí, mas dentro de campo as coisas ficaram quentes, né? Entre o...
2: Dentro e fora.
1: Fora também?
2: O Caio Jorge e o Matheus Pereira, os dois não estão se bicando muito, não, viu?
1: Será que tá com o salário atrasado?
2: Não, é o que eu falei há duas semanas passadas. O Caio Jorge tá querendo ir embora, entendeu? Tá fazendo corpo mole. Matheus Pereira, sim, já, que não é bobo, é outro craque também, já percebeu isso, mas a briga dos dois foi por vaidade. Porque, segundo o que eu ouvi ontem, nas mídias também, é que o primeiro a bater pênalti convocado sempre é o Matheus Pereira. O segundo, não, Caio, o Jorge.
1: É o Caio Jorge.
2: Não, é o Matheus. É o Matheus. O Matheus errou o pênalti. O Caio Jorge chegou e eu vou bater. E o Matheus Pereira querendo se redimir do erro, aí ficou aquela coisa. Foi mais vaidade.
1: Pois é, mas aí foi o quê? Eu acho que o treinador nessa hora tem que entrar em campo.
2: Exatamente.
1: Literalmente, entrar
2: faltou
1: em campo.
2: Faltou a ordem.
1: O recado, ó, fulano que vai bater e pronto.
2: Faltou. Exatamente o que eu li ontem.
1: A autoridade máxima é ali pra comandar o jogador é o técnico. Né? Então
2: ele
1: o
2: deixou, tem que respeitar. Ele foi infeliz, ele deixou correr solto. Ele deveria, naquele momento, realmente concordo com você, naquele momento ele deveria lá de fora apontar. É um ou é o outro?
1: Isso. Não, eu já falava, assim, ó, se tiver 10 pênaltis, meu filho, eu sei que vai bater. Agora, se você não tiver confiança, você vai passar pro segundo batedor.
2: Exato.
1: Aí vai depender de você querer ou não querer bater. Então, isso aí tem que ser conversado dentro do vestiário. Eu acho que faltou esse diálogo aí, mas eu acho que o Caio Jorge, você pode olhar que tá um pouco embirrado por você não ter liberado ele. Pra fora, ou pro Flamengo, o
2: Barcelona, Flamengo, mexeu com a cabeça dele, a verdade
1: então,
2: é
1: essa. Mexeu, então por quê? Que a gente falou o que é dia, você lembra de falar semana passada?
2: Lembro,
1: o jogador, ele tem uma parte daquele dinheiro que é vendido, então ele fica doidinho pra ser vendido pra receber essa parte. E além dessa parte, se ele ganha, vamos supor, 2 milhões no Cruzeiro, lá fora ele vai ganhar 5.
2: E o negócio que esses outros grandes clubes, né, igual o Flamengo, Corinthians, Palmeiras, eles fazem isso, às vezes até na maldade. É só
1: às
2: pra...
1: vezes.
2: Sempre, né?
1: Sempre.
2: É pra, eles não vão comprar, mas joga essa linha pra ver se o peixe pega.
1: Não, mas no caso do Flamengo, que a vez iria comprar, porque mandou a proposta na mesa, né? A não ser que igual o Cruzeiro fez a proposta pro jogador do Flamengo, acertou tudo e o Flamengo caiu no mato, né? Então tem essa briga aí, igual você falou mesmo, entre Flamengo, Cruzeiro, Palmeiras, por aí vai.
2: Mas o que temos do Cruzeirão aí?
1: Ah, não, o Cruzeiro tem... Vamos falar de coisa boa?
2: Vamos falar de coisa boa?
1: O Cruzeiro tem 5 jogadores pré-convocados para a seleção brasileira, então já está preparando aí para enfrentar o Santos dia 12, que é sábado, né? Então, os pré-convocados aí, vamos de Otávio, você acha que foi justo?
2: Eu, cara, justo, mas eu preferiria o Everson.
1: Não, mas o Everson, você está equivocado, eu vou te falar o porquê, você vai concordar comigo, o Everson está machucado.
2: Ah, tá. Tá certo.
1: Então tá certo aqui, né?
2: Ok, ok.
1: Claro, o Everson é mais experiente. Agora o Otávio.
2: O Otávio tá um momento muito bom.
1: É um jogador que a Copa é daqui 4 anos. Daqui 4 anos ele já vai pegar uma boa bagagem pra estar entre os três, né? Então eu acho que foi. A gente pode ter os dois goleiros de mim.
2: Ou aquela velha mexida que a FIFA fez lá atrás é começar a tirar os jogadores do Cruzeiro. Reta final de campeonato brasileiro, sempre é isso.
1: Ah, não, mas aqui não tem nada a ver, não. O Cruzeiro só tá no brasileiro, né? E outra coisa,
2: Só no brasileiro? O Cruzeiro tá lutando pra ficar ali em cima, pois pra participar da Libertadores
1: isso,
2: do ano que vem.
1: Só no brasileiro.
2: Essa mexida, eu nunca fui a favor, Cruzeiro e Atlético. A gente ficava alegre, meu time teve mais jogador convocado aí pela seleção brasileira. Palela. Isso aí eles levam o jogador, atrapalha a condução dos jogos. Cara machuca lá nesses jogos, volta machucado.
1: Não, mas eu vou te falar um negócio aqui que você vai concordar comigo. O Robin, eu sei, dois a vez também não. O Otávio hoje, ele foi convocado para a seleção. Se ele for convocado direto ali, um cara igual esse, vamos supor, se você tiver no mercado aí 10 milhões de euros, só de estar indo para a seleção ali já passa para 30.
2: Isso então, é bom.
1: Pro clube é uma beleza.
2: Sim.
1: A valorização do jogador, os times lá fora fica de olho, então eles valorizam. Aqui, ó, Jonathan Jesus também foi convocado. Mas acho que tá machucado, deve nem ir, né? Então é um jogador novo também que tem mercados.
0: Teve convocação hoje na seleção? Teve, não teve?
1: Teve. Esse aqui é os pré-convocados.
2: Né? Cruzeiro são 5.
1: Zé Lucas, que veio do Sport Recife. Aí pra você ver, garoto de 20 anos, já pré-convocado. Então, o que eu tô falando, a valorização é muito boa. Matheus Pereira, que já tava aí na lista há muito tempo aí, né? Foi de novo. Caio Jorge também. Eu acho que não tá jogando nada o Caio Jorge. Eu acho que esse aqui não foi merecido no momento, né? Porque o futebol é momento. E no momento só tá conversando muito, né? Jogar mesmo tá faltando jogar. Então, essas aí que foi lembrado aí pelo Ancelotti, né? E o clube aí do Cruzeiro aí, o Cruzeiro Esporte Clube aí, tem que organizar bem, porque igual você falou, daqui a pouco vai perder muito jogador aí, porque jogadores novos tem mercado lá fora, então já pode pensando em recomposição aí, o que você acha?
2: Eu acho totalmente. Aquilo que eu digo, é muito bom pro empresário, o jogador que vai pra seleção, ele valoriza, é lógico. Eu sempre observei isso aí. A hora que o clube mais precisa do jogador, a seleção vai lá e tira. É bom pro clube? É bom pro clube, é bom pro Pedrinho, né? É bom pra SAF do Atlético, mas depende do momento também, porque nós estamos longe de uma Copa do Mundo ainda, sabe? Então, bom, enfim.
1: Não, mas aqui, ó, e outra coisa, o Caio Jorge, pra tirar o Caio Jorge do Cruzeiro aqui, né, o Pedrinho aqui, a SAF Cruzeiro aí, é de 40 a 45 milhões de euros. Então, algum time que quiser buscar,
2: dinheiro,
1: só
2: né?
1: Chegar com esse valor aí, leva.
2: E o Cruzeiro joga com o Santos no sábado, né?
1: Sábado, você sabe a hora?
2: 21 horas.
1: Isso, 21 horas, mais conhecido como 9 horas da noite, né?
0: Castigo pra lá, ô, assistiu, velho.
2: Castigo nada, esse horário é muito bom.
1: Não, o horário é um castigo, mas o jogo não é não, o jogo é até bom. Então esse Atlético Santos hoje é um castigo pra você?
0: Não, 7 horas da noite é bom, hein?
1: Ah não, 7 horas é bom. Dá
0: pra tomar uma cervejinha, tranquilo.
1: Não, mas que eu assisto só o primeiro tempo e durmo, porque é muito tarde.
2: Alô, algo mais aí do Cruzeiro Cabuloso?
1: Não, é isso mesmo, né? Na sexta-feira a gente vai falando mais aí. Vamos falar aí da Oscaf agora?
2: Claro, vamos falar da garotada do Ipiranga.
1: Isso, né? Então, falando em garotada do Ipiranga aí, a gente manda um abraço aí pro Rô, pro Reginaldo, pro Juninho, pra Cássia, Isabela, todos que compõem a base do Ipiranga, a diretoria principal também, vai um abraço aqui da bancada. Então, o Ipiranga joga amanhã pela USCAF na categoria 2017, que é a Sub-9, contra o COAC Milo. Nome, lá de Bom Despacho. Então, esse jogo aí vai acontecer às 19h30, que é 7h30, né? Terá o treino amanhã pra garotada que não for jogar, e logo após esse jogo, lá no campo do Ipiranga, quem quiser ir lá assistir, é portão aberto, tem serviço de bar lá também, né?
2: Bar fino.
1: Quiser beber um refrigerante, né?
0: E
1: no fim de semana, no sábado, o Ipiranga vai jogar aí na categoria 2018, que é a Sub-8, às 9 horas da manhã, e 2016, que é a Sub-10, contra o IP de Bom Despacho. E domingo tem mais jogo, quer ver? É muito jogo, né? No domingo, o Ipiranga vai lá em Moema jogar contra o Afacem, na categoria 2011 e 2012. É a Sub-11, Sub-12 Sub-13. Então, esse jogo é domingo, a gente vai estar falando mais da sexta, né? Pra você ver, é muito jogo, né? Até confunde a gente.
2: É muito jogo. Giro Esportivo, 11 horas e 54. Eu quero mandar um abraço também, viu, Alaô? Pro meu amigo, o Labi Piranga. Vou te dar uma pista. Aquele que corre no alambrado.
1: Zé Baixinho.
2: Eu tive com o Zé Baixinho semana passada. Ele vinha subindo aqui na avenida, todo feliz com a camisa do Vasco da Gama. Todo empolgado. Vascaíno ele.
1: Vascaíno, palmeirense e ipiranguista.
0: E tava
2: do América também? Americano.
0: E tava na Ceação lá vendo o jogo lá do lado da torcida.
1: Do lado da torcida do
0: Ceação. Tava neutro, né? Tava só. Não, ele falou que tava sempre pra Ceação. Ele tava do lado da torcida do Ceação lá, tomou cerveja com a turma lá, a turma fez uma festa gigante com o Zé Baixinho. Zé Baixinho é o ícone, né, do futebol, conhece, é o torcedor raiz.
1: Você acha que a Flávia, o Bani, e o C também conquistou o Zé Baixinho pra levar ele pra associação?
0: Ah, não, não.
1: Tem lógico que saiu o passo
0: do Zé Baixinho. 14 milhões de euros.
1: Não, o que 14 milhões de euros? O passo do Zé Baixinho, pra quem quiser levar, gente, aqui em Arcos, região, é 200 milhões de euros.
2: 200 milhões? Não, 200 milhões de euros. E ainda tem que levar o coração do Zé Baixinho, porque o coração dele é ipiranguista.
1: 200 milhões de euros pra levar.
2: Não leva.
1: Não, pode levar, 200 milhões de
2: aí, Zé Baixinho. Fala, ô, é por isso que eu digo. Você vê o trabalho que o pessoal tem com a garotada aí do Ipiranga, né? Viagens, treinamento, aulas dentro do campo, o carinho que vocês têm. Essa garotada tem que ter acesso um dia, em algum momento, nem que seja no aspirante, para depois ir pros maiores, né? Giro Esportivo 1156. Suas considerações finais, por favor, Laô.
1: Isso, né? Então, a gente esperar aí esse jogo do Atlético de Santos, né? Que deve ser um bom jogo, né? Um jogo decisivo, é mata-mata, né? Ida e volta. E da Sul-Americana. Lembrando que ontem São Paulo é do Cássio, lá do Santana, do Sorriso, perdeu de 1-0 pro Boca.
2: Eita.
1: Eu acho que foi um resultado que dá pra até reverter aqui. 2-0 eu já achar difícil, mas 1-0 ainda tem chance, né? Não tá acabado. Então é isso aí, né? O Fluminense ganhou de 2-0 e fez um bom resultado em casa pra levar pra fora no Libertadores.
0: Com gol do Hulk, né?
1: Gol do Hulk. O Corinthians joga hoje. A gente vai na sexta-feira fazendo um resumo de tudo isso e do futebol que vai acontecer no fim de semana. Ipiranga joga no fim de semana no Master lá em Formiga contra o Maringá, o 50 mais.
2: Opa, bacana.
1: E um abraço pro Viola aí que não falou hoje, né, que vai jogar em Formiga. Então é isso aí, fiquem todos com Deus. Até sexta, se Deus quiser.
2: Robinho, é com você.
0: Queria aqui mandar um abraço ao nosso amigo Javé, né, lá do transporte. Nossa, perdeu o pai essa noite. Deus conforte o coração da família lá. Mandar um abraço a toda a galera da prefeitura, o pessoal do Monxerifado de Obras, Zé Roberto, Zé Patrola, o Marco Douglas, a galera que tá sempre nos ouvindo lá, né? No programa de esportivo. Bibi, né? E é isso aí. Um abraço a todos e fique com Deus. Deus possa abençoar a semana de vocês. Sexta-feira estamos mais presentes de novo.
2: E o Giro Esportivo vai ficando por aqui. A gente volta amanhã, se Deus quiser, a partir de 11 horas da manhã. Giro Esportivo. Amanhã é o dia da Liade, amanhã é o dia do Marco Antônio, presidente. Vem aqui, vem contar pra gente a história da final do Campeonato Municipal, que movimentou muito a cidade. Foi um campeonato maravilhoso, fechou com chave de ouro. Parabéns, Liade, parabéns, Marco Antônio. Amanhã a gente conta a história, como que foi, e os projetos futuros também para o próximo campeonato. E o Giro Esportivo fica por aqui. Muito obrigado pela audiência de todos, pela carona aí no rádio de todos vocês. Um grande abraço e até amanhã às 11 horas.

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4: 12:32.
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3: 12:59. 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Boa tarde, gente!
4: Uma excelente tardezinha para você, a nossa Tardezinha 87, entrando no ar aqui pela sua alternativa, nesta gostosa tarde de quarta-feira, dia 9 de setembro de 2026. Eu, Lucas Lopes, já estou por aqui, também junto com ela, Roberta Vidal. Como está o trânsito na cidade de Arcos? Porque da mesma maneira que você teve uma peleja para encontrar um estacionamento, eu também tive no meu percurso de hoje.
5: Ei, gente, olha, 7 horas da manhã, na hora que os adolescentes aí, as crianças também vão para a escola. E 1 hora da tarde não é brincadeira não, né, gente? A porta da escola, depois, é perto da escola, nós temos aqui em frente à rádio uma escola, então é aquela movimentação, é difícil de estacionar mesmo, mas depois passa. Excelente tarde para você, quarta-feira, meio de semana, é semana corridinha, hein? Como é que estão as coisas por aí? Semana corrida, mas por aqui muito produtivo, eu espero que por aí também. Vamos que vamos, estamos no setembro amarelo, você não está sozinho, depois nós vamos falar sobre isso. Não guarde para você o que pode ser dividido, o que pode ser compartilhado, tem amigo, tem família, tem profissionais prontos e especializados da melhor maneira para acolher você nessa dor, viu? 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
4: Faz o seguinte, participe conosco, 3351-2332, a gente tá aqui, ó, para comandar o nosso Tardezinha, mas quem manda é você.
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15: 1h14. 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
16: Isso mesmo, já estamos de volta, diretamente dos estúdios da Alternativa. Roberta Vidal, caiu alguma chuvinha lá pro lado, ali é o quê? Região Norte, Sul de Arcos? Não tem muito essa pegada não, viu?
17: São Lucas ali é a região do Bom Fim, né? A região, aliás, mais nova da cidade. É uma região que tem crescido muito e eu, graças a Deus, uma das casas que estão lá é a minha, né? Graças a Deus.
16: Por quê, né, gente?
17: A Roberta... Minha casa, minha vida, literalmente.
16: A Roberta chegou falando assim, Lucas, lá na sua casa também choveu muito. Isso aí, de madrugada caiu uma chuvinha que eu particularmente ouvi, mas nada foi muito estrondoso. Agora, em outras regiões, será que a chuva caiu com força, Roberta?
17: Força total. Olha, gente, já tivemos aí uma chuvinha durante essa madrugada. Há quem ouviu muito, quem ouviu mais ou menos e quem não ouviu nada, assim como eu. Mas fiquei feliz de saber que ela caiu. Para Arcos hoje, mínima de 18, máxima de 27 graus. A nossa sensação não deve passar dos 24. Não temos mais previsão de chuva para Arcos hoje. O sol se põe aí às 17h55 e o vento sopra em Arcos a 6 km por hora.
16: Muito bem, enquanto essa chuvinha cai de um lado, não cai de outro, a gente continua aqui, ó, firme e forte na sintonia da 87,9, fazendo companhia para você, juntamente com os nossos grandes parceiros, que são aqui super especiais. Falando em parceria, Roberta Vidal, vamos falar um pouquinho dos nossos parceiros que fazem parte aqui da nossa programação, que estão conosco também nessa tarde especial de quarta-feira.
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16: Muito bem, por aqui a gente segue com a nossa programação, tocando sempre para você muita música boa.
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0: 1h29.
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9: Muito bem, 1h30. Olha, vamos falar de coisas sérias. Estamos aí no mês de setembro, que é destinado ao Setembro Amarelo. E saiba, viu, que às vezes uma conversa pode mudar um dia e um dia pode mudar uma vida.
10: Com certeza, aliás, uma vida inteira, né, Lucas? E olha, gente, setembro chega trazendo um importante alerta para toda a sociedade. A necessidade de falar sobre saúde mental, acolhimento e valorização da vida. O mês é marcado pelo Setembro Amarelo, campanha que busca ampliar a conscientização sobre a prevenção do suicídio e incentivar as pessoas a procurarem ajuda diante de situações de sofrimento emocional. Mais do que falar sobre números, a campanha reforça a importância de ouvir. Muitas vezes, uma conversa sem julgamentos, um gesto de atenção ou simplesmente perguntar como você está pode fazer diferença para alguém que esteja passando por um momento difícil. Especialistas destacam que sinais como isolamento, mudanças importantes de comportamento, desesperança e falas relacionadas à morte ou à falta de sentido na vida devem ser levados a sério. Nessa situação, é importante não ignorar o sofrimento e buscar apoio profissional. E pedir ajuda não é sinal de fraqueza. Pelo contrário, reconhecer que não está bem e procurar apoio é um passo muito importante para cuidar da própria saúde. No Brasil, pessoas que estejam enfrentando uma crise emocional podem procurar os serviços de saúde, como as unidades básicas de saúde, o Centro de Atenção Psicossocial, os serviços de emergência ou conversar com alguém de confiança. Também é possível buscar apoio emocional pelo CVV, que é o Centro de Valorização da Vida, pelo telefone 188. É gratuito e acontece e funciona 24 horas por dia. Neste Setembro Amarelo, a principal mensagem é simples, mas muito mais: você importa e você não está sozinho. E aí a gente fala também, né, para as pessoas que estão assim, às vezes conversar, né, cada um tem a sua religião, procurar o seu pastor, procurar o seu padre, procurar, né, a pessoa aí com uma espiritualidade que vai acolher você. Às vezes você está sem graça aí de ligar para um amigo uma, duas, três horas da tarde ou de madrugada, né? Temos aí também o 188, que ele é disponível durante 24 horas por dia. O que você não pode é passar por isso sozinho. Existem pessoas que te amam, pessoas acolhidas e pessoas treinadas para passar este momento com você. E pode ter certeza, viu? O seu testemunho também vai impactar muitas vidas. Então, Setembro Amarelo, o amor e a sua vida importa e muito. Na alternativa, por aqui, 1h33.
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10: 1h45.
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12: Muito bem, 1h46. Olha, vamos falar um pouquinho de saúde. Atenção, mamães e papais, viu? A Anvisa ampliou aí a indicação de uma vacina contra a meningite para bebês ainda bem pequenos. A partir de agora, a vacina Mencardfi pode ser usada em crianças a partir de 6 semanas de vida. O imunizante protege contra 4 tipos da bactéria que pode causar aí a meningite. Lembrando que a meningite é uma doença séria que pode evoluir rapidamente e deixar sequelas ou até mesmo levar à morte. Por isso, a prevenção é tão importante, principalmente entre os bebês e também as crianças pequenas. A nova autorização amplia a faixa etária para uso da vacina, mas atenção, viu? A aplicação pelo SUS segue o calendário e as regras do Programa Nacional de Imunizações. Então, fica aquele recado especial para pais e responsáveis que devem manter aí a caderneta de vacinação dos pequenos sempre em dia.
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12: Por aqui, 1h47. Sejam sempre muito bem-vindos à Rádio do Seu Coração. Participe conosco, 3351-2332.
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10: 2:03. 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
11: Vamos lá, vamos falar de saúde agora. Por aqui são 2:03. Olha, o tabagismo continua sendo um dos principais problemas de saúde pública no mundo. Segundo a Organização Mundial de Saúde, o consumo de tabaco provoca mais de 8 milhões de mortes por ano. Desse total, mais de 1,2 milhão são de pessoas que não fumam, mas acabam expostas à fumaça de terceiros, também conhecido como fumo passivo. A fumaça do cigarro contém substâncias tóxicas que podem causar doenças cardiovasculares, respiratórias e diferentes tipos de câncer. Crianças, idosos e pessoas que convivem frequentemente com fumantes, então, estão entre os grupos que podem sofrer as consequências dessa exposição. No Brasil, o tabagismo também provoca milhares de mortes e gera altos custos para o sistema de saúde. Apesar da redução no número de fumantes nas últimas décadas, o cigarro e outros produtos de tabaco continuam sendo uma preocupação. Outro desafio são os cigarros eletrônicos, que podem conter nicotina e outras substâncias prejudiciais à saúde. O crescimento do uso desses dispositivos reforça a importância da prevenção e da conscientização. Combater o tabagismo não significa apenas ajudar quem fuma a abandonar o hábito, mas também proteger quem está ao redor. Evitar a exposição à fumaça do cigarro é uma medida importante para reduzir doenças e preservar a saúde de toda a população. Eu estava vendo sobre essa matéria aqui, Lucas, e falando, né, sobre, às vezes, você não fuma, você nunca fumou, mas tem um contato muito próximo a uma pessoa que fuma, e muitas mortes, muitos tipos de câncer são causados pela pessoa que é exposta também à fumaça do cigarro. Então, todo cuidado aí com as nossas crianças, né, com pessoas que já têm aí problemas crônicos, como problema de pulmão, como asma, rinite, sinusite, alguns tipos de alergia e também os idosos, né? Mas temos uma notícia boa, que há décadas os números vêm caindo. Sobre a conscientização, sobre... Fica aquele negócio chato, né? Antigamente lá, quando os meus pais, meus avós fumavam, era uma coisa maravilhosa. Hoje, assim, as pessoas não se dão bem mais com a fumaça de cigarro. Aí vem, né, os cigarros eletrônicos aí, com uma vibe diferente entre os jovens, entre os adolescentes. Mas que também, se não é pior do que o cigarro, ele é igual. Mas aí ele vem com gosto de melancia, de menta e por aí vai. Até porque há um novo público para se conquistar, né? O público que não quer mais ficar com o cheiro de cigarro. E aí as pessoas não podem fumar mais em qualquer lugar. Então toda essa valorização do ambiente faz também com que as pessoas tenham consciência, né? Antigamente começar a fumar, nossa, era um hobby, era chique. Quem não fumava na rodinha não fazia parte daquele grupo. Hoje não, as coisas têm mudado e muito, mas infelizmente pegando aí um novo público, uma nova geração, que é os nossos adolescentes, os nossos jovens, com a vibe aí do cigarro, de melancia, de menta, seja qual for, mas a identificação e o malefício é o mesmo. Na sua alternativa, nós falamos de saúde. Por aqui, 2h07.
12: Muito bem, fique por aqui, viu? Porque a nossa quarta-feira ainda tem muita música, muita informação e companhia boa.
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6: 2h19.
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8: Muito bem, já estamos de volta, 2 horas e 20 minutos. A gente também traz as informações que são destaques aqui em nossa cidade. Olha, um homem de 26 anos foi preso na noite de ontem após uma ocorrência envolvendo disparo de arma na MG-050 em Divinópolis. De acordo com as informações apuradas, por volta das 18 horas e 21 minutos, o homem teria entrado em uma residência em Arcos, acompanhado de outras duas pessoas e levado o próprio filho, uma criança de 2 anos. Uma familiar da criança teria seguido o homem e, durante a situação, ele teria sacado uma arma de fogo e efetuado um disparo para o alto. Em seguida, deixou o local em um Chevrolet Onix prata. Ainda conforme as informações da ocorrência, havia relatos de ameaças anteriores envolvendo o suspeito e também familiares da criança. Durante o rastreamento, equipes do grupamento especializado em recobrimento GER localizaram o veículo na MG-050 em Divinópolis. No porta-luvas do automóvel foi encontrada uma pistola Taurus calibre 9mm com numeração suprimida, além de 2 carregadores e também 19 munições intactas. O homem assumiu a propriedade da arma e foi preso. Ele foi encaminhado à delegacia juntamente com o material apreendido. Tudo aquilo que acontece em nossa cidade, também na nossa região, a gente conta tudo para você. Aqui na sua alternativa, 2 horas 21 minutos.
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8: 2h37.
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8: 2h50.
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5: 3 e 3.
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7: Tarde boa é uma tarde muito bem acompanhada. Por aqui 3 horas e 3 minutinhos. Para você que deu aquela parada, né, para tomar o seu cafezinho da tarde, bom apetite para você, viu? Continue ligados e continue sintonizados aqui na Alternativa, que a gente vai falar de mais um assunto muito sério, né, Roberta?
8: Muito sério, muito polêmico, que na verdade dói em quem, dói na família, dói em quem recebe, dói, meu Deus do céu. Olha, um vídeo viralizou nas redes sociais nos últimos dias. Um advogado relata o caso de um adolescente que teria sido a única de seu grupo a não ser convidada para uma festa de 15 anos. A discussão ganhou nome: bullying de exclusão. Como era de se esperar, a internet imediatamente montou seu tribunal. De um lado, pessoas defendendo que excluir uma única adolescente enquanto todos os demais são convidados pode ser uma forma cruel de humilhação. Do outro, quem pergunta: desde quando alguém é obrigado a convidar outra pessoa para a própria festa? A discussão é boa porque nos obriga a enfrentar uma questão que vai muito além de uma festa de aniversário. Toda exclusão, ela é bullying? Não. Bullying é assunto sério demais para que qualquer conflito, rejeição ou frustração entre crianças e adolescentes receba automaticamente esse nome. A própria legislação brasileira define bullying como uma prática intencional e repetitiva de violência física ou psicológica sem motivação evidente, envolvendo atos de intimidação, humilhação ou discriminação. A exclusão social pode sim ser uma das formas pelas quais o bullying se manifesta. Uma criança que repetidamente é isolada pelos colegas, ridicularizada, impedida de participar das atividades do grupo e submetida a uma campanha deliberada de exclusão pode estar sofrendo bullying. Isso é muito diferente de um episódio isolado em que alguém simplesmente não foi convidado para uma festa. E aqui entramos em um terreno delicado. Nem toda dor é uma violação do direito, nem toda rejeição é bullying, nem toda frustração precisa terminar no judiciário. Crianças e adolescentes precisam ser protegidos, evidentemente. Pais e escolas não podem minimizar perseguições, humilhações ou exclusões sistemáticas. Quando os sinais aparecem, é preciso conversar, é preciso investigar e é necessário agir. Mas proteger também significa preparar para a vida. Em algum momento, nossos filhos não serão convidados para uma festa, não entrarão em determinado grupo, não serão escolhidos para um time, não conseguirão uma vaga de emprego, não serão correspondidos em um relacionamento. Na verdade, nós adultos também somos excluídos. E aí eu vi esse advogado postando que num colégio, né, aconteceu num colégio de elite em São Paulo, a escola inteira, né, praticamente a escola inteira, mas a sala inteira foi convidada para uma festa de 15 anos de uma adolescente, não. E esse advogado foi chamado pelos pais e vai processar a mãe da menina. A gente vai e volta e a gente tem que analisar como pais todas as versões. O advogado relata, né, porque o Firmino Cortada foi e fez esse comentário. Aliás, eu amo a intervenção do Firmino, eu amo as intervenções, tanto política quanto de todos os casos, eu gosto muito. Mas dessa especificamente, eu não concordei com ele. Que ele fala que você tem que ensinar para sua filha que ela vai ser isso, que ela vai ser aquilo, que por vezes ela não vai ser convidada, tal. Mas primeira coisa, o advogado fala que o pai desta menina é um pai muito rico, né, muito influente. A menina não consegue fazer amigos e o dinheiro ali, porventura, acaba atrapalhando. E ela cria um sistema em que não deixa que as outras adolescentes estejam perto, né, dessa menina. Não consegue reaproximação, embora as meninas por vezes gostam dela, mas ficam com medo dos cortes. A popularidade da menina é muito alta e a gente sabe que essas coisas acontecem sim, principalmente entre os adolescentes. Por que que eles são iscas fáceis? Porque eles fazem tudo para serem aceitos, né? A gente vê que, né, o índice de suicídio entre os adolescentes é gigante. São pessoas que, por vezes, não têm aquela liberdade de casa, não têm liberdade de se expressar com os pais, talvez a própria criação ou da própria pessoa, né, de não explicar o que está acontecendo, tudo, às vezes que os pais, na correria do dia a dia, a gente sempre fala aí os adolescentes do quarto, né, a gente não sabe o que está acontecendo, estão dentro do quarto, mas a gente não sabe o que está acontecendo com eles. E aí, muitas pessoas falaram, né, talvez essas pessoas não tenham um filho, e eu posso te falar como mãe, dói sim, os pais dessa menina terem entrado. Primeiro, talvez eu não entraria judicialmente, mas chamaria a escola, os pais, para conversar, né? Eu acho que os adultos deveriam ser os maiores interessados no que está acontecendo. A mãe da menina, a não ser que seja aí uma briga de implicância, a menina é muito chata, a menina faz isso, a menina faz isso, a menina faz isso, e aí por fim eu não convido para minha escola. Então, esse é o preço de não ser, né, uma adolescente que esteja enquadrada no meio das outras. É uma coisa que a gente tem que se trabalhar com o psicólogo e tudo mais. Mas daí, do nada, não chamar por piti, por pirraço, às vezes porque a menina é muito bonita, ou às vezes por causa de um namoradinho que tomou, tudo. Então, assim, entra como um bullying. Então, antes da gente falar, né, a pessoa não vai ser aceita, e quem disse que tem que ser aceita, até que não aconteça com a gente, até que não aconteça com os nossos filhos, até que não aconteça na nossa casa. Então, por isso que eu falo que todas as versões, a aliança tem dois lados, né? Quando for escutar aí uma mulher falando sobre o casamento, escuta sobre o homem também. A moeda tem dois lados, né? Toda fonte, nenhum jornalista pega uma fonte só, ele pode quebrar a cara muito grande. Então, toda história tem duas versões, ou até mais. É, então, antes de dar a nossa opinião, o nosso achismo, né, que nós somos aí no século XXI doutores de achar alguma coisa, então que a gente vá a fundo e que isso ele grava depois para o Firmino e ele fala assim: olha, de ontem para hoje eu já recebi não sei quantos convites de palestra sobre bullying, não sei quantos pais querendo uma consulta sobre o bullying. Então a gente vê que é um assunto que está em alta, é um assunto que acontece. A gente vê várias câmeras escondidas, várias adolescentes sendo gravado, né, e sendo sofrendo com bullying nas escolas, né? A gente vê não só, a gente vê crianças autistas com TDAH, crianças às vezes e adolescentes que precisam sim de uma atenção maior, não só esses, mas assim, os pais são os maiores responsáveis, nós temos que saber como que está. Qualquer ventura, esse negócio de, na minha casa não acontece, o que não acontece, né? Nosso filho é um perto da gente, na escola, no meio da massa. Eu sempre brinco que quem conhece nossos filhos são os professores, né? Ali eles são quem são, ali eles disputam espaço, ali eles disputam ser reconhecidos, e ali quem está na observância deles é o professor. Nós conhecemos nossos filhos dentro de casa, no máximo com um irmão, dois irmãos e com um cachorro ali dentro de casa. mas os professores têm autoridade porque eles conhecem nossos filhos num todo. Então a escola tem sim que ter um poder maior sobre nossos filhos, né? Se a escola não estiver entrando aí, entre judicialmente sim, aí há sim uma esfera judiciária, mas eu acho que uma boa conversa, ela coloca muita coisa no lugar. Um adolescente, uma criança marcada pelo bullying, nós temos aí um ser humano marcado para o resto da vida com feridas severas, né? Alguns adolescentes sendo levados ao suicídio por causa do bullying. Então esse assunto tem que estar em pauta, assim. Escola, professores, os pais fazendo parte da escola, não é tacar menino lá na escola e a escola educa, a escola não foi feita para educar menino, né? Então eu acho que a família e a escola sempre vai muito bem, e bullying é um assunto que ele não pode sair de pauta. Ah, antigamente chamava, gente, coração das pessoas antigamente e hoje o que uma sociedade cobra é muito diferente, não há nem o que se comparar, não é verdade? Na sua alternativa nós falamos sobre educação, nós falamos sobre bullying, daqui 3:12.
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14: 3h24. 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
15: Muito bem, já estamos de volta, 3 horas e 24 minutos. Roberta, vamos aproveitar esse momento, essa tarde gostosa, a qual muitas pessoas deram aquela parada para fazer aquele coffee break, tomar aquele chazinho gostoso, e nada melhor do que nós alcançá-los com aquela mensagem bacana.
16: Vamos lá então. O café é algo que a gente para sem culpa, né, gente? Olha, nós vamos terminar o nosso programa assim, ó. Na dúvida, ore. E na certeza também. Ore antes de qualquer passo. A oração é dividir o peso com uma força superior que te abraça sem você enxergar. Não use apenas a sua fonte de conexão divina nos momentos difíceis. Também use nos bons momentos. Existe um poder genuíno por trás de uma oração sincera. Ou ela te impulsiona a superar, ou ela te impulsiona a aproveitar sem medo. Não importa a lógica, a oração sempre faz bem. Nós voltamos amanhã. Esperamos por você, com a graça de Deus.

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9: 3:37. 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
13: 3h52.
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24: 4 e 5.
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31: Fala, gente, tudo bem? Nós estamos chegando aqui na nossa rádio preferida. Maravilha de programação, né, Chuchu? Hoje, quarta-feira, meio de semana, né? Hoje é dia 2 de setembro de 2026. Muito prazer, eu sou o Cauê. E agora tem notícias do mundo dos famosos. Essa galera que eu vou te contar, hein? Rapaz, é babado. E a gente começa hoje nosso Fofocando falando de casal novo no mundo dos famosos. Eu quero ver só você tirar onda com o Rubinho Barrichello agora, viu? É, tá aqueles que dizem que ele só chega por último, né? Pois é, a influenciadora e professora de português, Cíntia Chagas, de 44 anos, confirmou que está namorando o ex-piloto de Fórmula 1, Rubens Barrichello, que tem 54, 10 a mais que ela. Os rumores começaram depois que os dois apareceram nas redes sociais compartilhando fotos de lugares muito parecidos durante uma viagem pela Itália. Aí os seguidores fizeram a investigação e não deu outra, né, gente? A Cíntia decidiu acabar com o mistério e confirmou ao portal Léo Dias. Sim, estamos namorando e muito felizes. A novidade marca uma nova fase na vida da influenciadora que ficou conhecida nas redes pelas dicas de português e etiqueta, sempre com muito humor e ironia, né? O Barrichello também está vivendo um novo momento na vida amorosa. O piloto, que agora está na Stock Car, terminou em fevereiro um relacionamento discreto de 3 meses com a publicitária Beta Whatley. O romance, né, entre Cíntia e Rubens já está recebendo a torcida dos internautas que aprovam um novo casal, né? E pelo visto, depois de tanta especulação, agora tá oficializado, gente. A Cíntia e o Rubens estão juntos e felizes. Fala aí do Rubinho agora que eu quero ver você que tira onda com ele. É. E o nosso Fofocando volta já já. Daqui a pouquinho nós vamos falar para vocês sobre a cantora Gloria Groove. Ela surpreendeu ao revelar um detalhe bastante particular do seu casamento com o artesão Pedro Lopes. Eles estão juntos 11 anos. Hã? Daqui a pouco eu conto, tá? Continue aqui, curioso, curiosa. A gente volta a qualquer momento.
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10: 4h22.
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4: Fala, meus amores, minhas amoras, tudo bem, Chuchu? Bora lá? Vamos! Hoje é quarta-feira, meio de semana, dia 2 de setembro. A segunda de hoje do nosso Fofocando fala sobre um detalhe importante sobre a cantora Gloria Groove. Ela surpreendeu todo mundo, gente, ao dizer que depois de 11 anos juntos, ela tá casada, né, com o artesão Pedro Lopes. Segundo a cantora, eles mantêm um relacionamento aberto desde o início. Eita! Em entrevista ao podcast Desculpa Alguma Coisa, Glória contou que a decisão partiu do próprio Pedro, que teria percebido que ela estava começando a vida e quis que os dois tivessem liberdade individual. A cantora explicou que essa experiência ajudou no amadurecimento dela sobre relacionamentos e revelou que o modelo funciona muito bem pro casal até hoje. Glória também fez questão de desfazer, né, uma ideia que muita gente tem sobre relacionamentos abertos. Segundo ela, não significa viver em uma busca constante por casos ou por novas experiências, né? A artista afirmou que para ela acontece justamente o contrário. A liberdade e o diálogo deixam a relação mais tranquila. Glória ainda brincou que se tivesse passado 11 anos em um relacionamento fechado desde os 19, poderia ter saído dele com uma visão muito mais limitada sobre os relacionamentos. Ou seja, né? Pra Gloria Groove, o segredo parece ser liberdade, conversa e muita maturidade. E pelo visto, o contrato desse casal aí, né, está sendo renovado há nada menos que 11 anos. Será, meu Deus? Relacionamento aberto. E aí, o que você acha sobre isso, hein? Conta aí. Você sabe o que é isso, né? Tá aberto. Pode ter contato, caso, com quem você quiser, né? Livre, leve e solto. Solta. Será que rola? Conta aí que eu quero saber. E o nosso Fofocando, gente, vai voltar daqui a pouco com a última de hoje para trazer atualização sobre o caso do Lito Souza, o influenciador aí do mundo da aviação, né, que deixou todo mundo triste ultimamente por conta de uma doença rara que ele descobriu, que tem um nome muito difícil, né? É Creutzfeldt Jakob, acho que é assim que fala, né? Pois é. Todo mundo mergulhou na história do Lito ultimamente, tá bombando nas redes sociais e parece que tem uma luz aí no fim do túnel. A gente vai falar sobre isso, então continue aqui na melhor programação do Brasil. E ó, eu volto daqui a pouco.
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2: Fala, meus amores, minhas amoras, tudo bem, chuchuzinho? Vamos lá? Bora, menino, menina. Hoje, quarta-feira, meio de semana, pois é, dia 2 de setembro. Vamos com a última de hoje, que é uma atualização sobre o caso do influenciador Lito Souza. Ele é conhecido pelo trabalho na aviação, né? E a história dele, gente, explodiu o Brasil nos últimos dias por conta da doença rara que ele descobriu, né? Uma doença neurológica, degenerativa, muito rara, né? Não é isso? Pois é, tem um nome muito difícil também, né? Crisfield Jacob, acho que é assim que fala. Pois é uma doença rara de evolução muito rápida. E foi clara essa evolução porque ele mudou constantemente em semanas, né? A possibilidade de um medicamento experimental contra a doença é uma realidade agora, viu? Ele pode se tornar a primeira pessoa no mundo a receber esse medicamento. Foi revelado, inclusive, essa possibilidade pela esposa dele, a Mila Seid, que fala bastante sobre ele, né, nas redes sociais. Ela deu uma entrevista ao Fantástico. Segundo ela, a família está negociando com uma empresa de biotecnologia e disposta a assumir os riscos do tratamento, já que atualmente não existe uma terapia capaz de curar a doença ou interromper a sua progressão. A Mila contou que o medicamento já foi testado em laboratório e também em animais, como peixes e macacos. Agora, a família busca autorização e acesso ao tratamento para tentar mudar o curso da doença do Lito. A doença de Crisfield Jacob é causada por alterações em proteínas chamadas prions, que provocam uma rápida destruição das células do cérebro. Segundo especialistas, a expectativa de vida após o início dos sintomas costuma ser de aproximadamente 6 meses, gente. A família também tentou incluir o Lito em estudos clínicos nos Estados Unidos e na China, mas ele não conseguiu atender os critérios dos protocolos. Enquanto isso, Mila continua buscando alternativas e até pediu apoio de órgãos brasileiros para tentar viabilizar o acesso ao tratamento experimental. Agora, a esperança da família está justamente nessa possibilidade, né? O Lito pode ser o primeiro ser humano a testar um medicamento que no futuro poderá abrir um novo caminho contra uma doença que hoje não tem cura. E olha, é uma doença muito rara, que é diagnosticada de duas a cada 1 milhão de pessoas, né? Ou seja, de 2 a 1 milhão de habitantes é o diagnóstico dessa doença e ele foi diagnosticado com ela. Uma pessoa muito querida nas redes sociais, fala sobre aviação, ajuda muita gente a perder o medo, né, de voar. Que situação, né? Pois é. Essas coisas não escolhem, né, gente? Raça, classe social, enfim, né? Bom, vamos lá. Tomara que dê certo pra ele, né? E o nosso Fofocando vai ficando por aqui. Ó, a gente volta, hein? Claro, amanhã aqui na nossa rádio preferida. Forte abraço pra você, se cuida e até lá. Tchau, fui!
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20: 4h53. 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
26: A Petrobras aumentou em 13,9% o preço médio do querosene de aviação, o QAV, vendido às distribuidoras. O reajuste entrou em vigor na última terça-feira, 1º de setembro, e representa alta de 68 centavos por litro. Com isso, o preço do combustível acumula aumento de 53,3% em 2026, ou R$ 1,94 por litro na comparação com dezembro do ano passado. Segundo a Petrobras, a alta é consequência do aumento das cotações internacionais do querosene, influenciado pelas tensões geopolíticas no Oriente Médio. Para reduzir o impacto, a estatal retomou em setembro um programa que permite às distribuidoras parcelar o reajuste em 3 pagamentos mensais. A Petrobras informou ainda que os volumes de combustível solicitados para setembro estão confirmados, garantindo o abastecimento nos polos de atendimento.
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8: 5:08.
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11: Os quatro turistas que estavam desaparecidos desde domingo durante uma trilha em um canyon de Morrinhos do Sul foram encontrados com vida na manhã da terça-feira ontem. O grupo, formado por três adultos e um adolescente de 15 anos, estava acampado em uma área afastada da trilha e tinha água e alimentos. Segundo o Corpo de Bombeiros, eles explicaram que não estavam perdidos, mas decidiram montar acampamento para esperar o mau tempo passar. A chuva, o vento e a forte neblina impediram que retomassem. O grupo, que é de Caxias do Sul, estava na região desde sábado e fazia trilhas pelos canyons. As buscas começaram na tarde de domingo e seguiram de forma ininterrupta com bombeiros, cães farejadores, drones e guias da região. Segundo o Corpo de Bombeiros, os turistas foram localizados em um ponto afastado, o que dificultou o trabalho das equipes. Todos foram encontrados com vida.
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7: 5:24.
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13: Uma mulher de 26 anos descobriu que estava sendo filmada nua no banheiro de uma imobiliária onde trabalhava em Santa Juliana, no Triângulo Mineiro. Segundo a vítima, as gravações foram feitas pelo ex-patrão de 53 anos. Ela encontrou fotos e vídeos no celular do empresário por acaso, quando estava usando o aparelho para pagar uma marmita. Ao perceber o conteúdo, fotografou a tela e procurou a polícia. Segundo a polícia militar, o homem admitiu ter escondido um celular no banheiro para fazer as gravações. 6 celulares foram apreendidos e encaminhados para a investigação. O caso é investigado pela Polícia Civil como importunação sexual e registro não autorizado da intimidade sexual. A justiça informou que o processo está sob segredo de justiça. A vítima deixou o emprego e afirmou que começou acompanhamento psicológico após o episódio. Ela também disse ter deixado a cidade por medo. O empresário prestou depoimento, mas a Polícia Civil não informou se ele permaneceu preso. A defesa afirmou que ainda não teve acesso aos autos da investigação.
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20: 5:38.
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0: 5h52.
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22: 6:08.

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1: Olá, minha gente, por aqui nós estamos chegando juntos com mais um programa chamado Sertanejo Classe A. Quem vos fala e se apresenta sou eu mesmo, Elber de Andrade. Prazer imenso, estamos juntos aí com você para tocar muita moda sertaneja aqui no seu rádio, né? Deixa cair as primeiras de hoje.
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1: Mais uma que nós conferimos por aqui. Daqui a pouquinho tem a sua canção.
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7: 6:34.

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3: 6:41.
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7: Estamos de volta com o Sertanejo Classe A, o seu programa sertanejo de todos os dias.

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1: Daqui a pouquinho tem mais aqui do Sertanejo Classe A.
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8: 7:06.
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2: 7:13.
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6: Você está ouvindo o sertanejo classe A, de volta com você com mais um bloco de música boa.
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1: Daqui a pouquinho tem as últimas de hoje do seu Sertanejo Classe A.
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9: 7:37.
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13: 7h45.
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8: 8:06.
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15: 8h13.

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5: Olá, chegando o nosso Paparazzi com a minha apresentação, locutora Patrícia. E à frente do Palmeiras e também de um império empresarial, Leila Pereira viu seu nome subir no ranking das maiores fortunas do Brasil. A presidente do clube entrou na lista dos 250 maiores bilionários do país em 2026, divulgada pela Forbes. Com patrimônio estimado de 4,9 bilhões, a empresária ocupa a 81ª colocação no ranking geral. Além disso, Leila aparece como a 15ª mulher mais rica do Brasil. O valor representa um crescimento em relação ao ano passado, quando sua fortuna estava estimada em 4,4 bilhões.
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6: 8:22.
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11: E o influenciador Marcos Vinícius rebateu uma seguidora que criticou ele seguir com a produção de conteúdo depois da morte da esposa, a também influenciadora Marta Oliveira. Ela morreu no último dia 18 de agosto, aos 33 anos, e deixou Marcos e os 3 filhos pequenos do casal por complicações decorrentes de uma cirurgia plástica. Eu preciso pagar as contas, eu preciso seguir a vida, eu preciso pagar a mensalidade da escola deles, eu preciso pagar o plano de saúde deles. E eu não estou criando conteúdo em cima de nada, não. Estou criando conteúdo que sempre foi o que eu criei, que foi do meu dia a dia, justificou o influenciador.
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20: 8h36.
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6: E a Netflix confirmou a entrada do músico e ator André 3000 Benjamin e da atriz indicada ao Oscar, Kate Moriarty, de Touro Indomável, no elenco recorrente de Scooby-Doo Origins, série em live action, atualmente em fase de filmagens em Atlanta. Além disso, a produção já tem estreia global programada para 2027, descrita como uma releitura moderna da clássica equipe de detetives da Hanna-Barbera. A série acompanha os velhos amigos Salsicha e Daphne durante o último verão em um acampamento. No entanto, a rotina da dupla muda completamente quando encontram um filhote solitário de dog alemão, que parece ter presenciado um assassinato com toques sobrenaturais. Esse foi o nosso Paparazzi. A você que acompanhou, meu muito obrigada e até amanhã com mais um.
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16: 8h51.
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2: Olá, boa noite.
3: Boa noite para você que nos acompanha em todo o país.
2: Quarta-feira, 12 de agosto de 2026. Vamos